0: Muito bem, estamos de volta. Hoje é sábado e eu me dirijo a você que nesse momento está doente, enfermo, com problemas de saúde crônico. E convoco a você para que nesse domingo você receba a cura por meio da fé. Pastor Tiago, há pessoas que nesse momento, nessa hora, estão doentes, enfermos, vivendo à base de comprimidos, remédios controlados, pessoas desesperadas, pessoas aflitas, pessoas angustiadas, pessoas que perdeu o prazer de viver e quem sabe até, pastor Tiago, desenvolveu depressão devido a esse problema de saúde.
1: E domingo agora é o dia especial para ela, é o dia para ela, é o dia do domingo do Deus Cura Hoje. Deus pode curar essa pessoa hoje mesmo, basta apenas ela crer e usar a fé. Ela vai trazer uma garrafinha com água. Domingo agora nós vamos estar à espera dela, vamos receber ela, vamos abençoar a água no momento da reunião e quando ela beber da água, se ela crer, ela ficará curada.
0: Meu amigo, minha amiga, prepare uma garrafa com água e procure uma Universal próximo de si nesse domingo e você vai ser ajudado. 218-368-008. Acompanhe com atenção um depoimento fortíssimo da senhora Paula Agostinho. Ela que, devido aos problemas que tinha no seu lar, tornou-se uma pessoa vazia e triste. Entrou num relacionamento errado, onde casou com uma pessoa agressiva e que atraía e acabou por se separar. Acompanhe com atenção.
2: A senhora Paula chegou à Universal com um tipo de problema?
3: Então, eu cheguei à Universal com problemas espirituais, com um casamento destruído, tudo porque eu tentei, digamos assim, compensar o vazio que eu tinha. Não é? O meu problema já começou na minha infância, em que eu já assistia os problemas que havia dentro do seio familiar e principalmente problemas que a minha mãe passava. E eu, querendo ou não, absorvi aquilo tudo.
2: Casou com que idade?
3: Com 21.
2: Os problemas começaram no começo do casamento?
3: Antes? No namoro, sim. Tudo já apontava que não ia dar certo. Mas como eu queria, de alguma forma, tentar tapar o vazio que eu tinha, não é? Derivado da tristeza que eu tinha profunda, por causa dos problemas no seio familiar, então, digamos assim, eu achei que tudo aquilo havia de se resolver dentro do casamento, não é?
2: Por exemplo, quais os sinais que a senhora teve durante o namoro?
3: Muito ciúme.
2: Da parte dele?
3: Dos dois. Muito ciúme, inseguranças, muita briga. Sinais de agressão. Eu via que ela era uma pessoa agressiva. Mas mesmo assim, nós brigávamos um dia, no dia seguinte já estava tudo bem. E aí eu esquecia. Uhum. Não é? Sempre com a esperança que depois do casamento havia de ser diferente.
2: Mas não foi?
3: Não foi.
2: Então aquilo que acontecia de negativo no namoro, no casamento, aquilo se intensificou?
3: Sim, muito mais. Muito mais. Entretanto, quando eu casei, já estava grávida. Não é? Pelo menos de 2 meses estava grávida. Também foi um dos motivos que levou nós a casarmos, não é? E assim que eu fiquei grávida e nós casamos, tudo piorou. Piorou. Eu achei que com a gravidez as coisas haviam de, como toda jovem, não é? Haviam de melhorar, mas não, piorou. Piorou. E aí, se eu já tinha problemas espirituais, na gravidez os problemas espirituais intensificaram.
2: E ele passou a ser mais agressivo? Ele batia na senhora?
3: Depois dos meus filhos nascerem aí, sim, houve uma primeira agressão. Foram 2 vezes. As outras vezes que nós brigávamos, ele tinha gestos mais agressivos, não é? Só não o fazia, que eu hoje vejo que foi o próprio Deus que me livrou. Mas foi assim que eu comecei. Quando eu descobri a primeira traição da parte dele, ele tornou-se mais agressivo e aí houve... Ele agrediu-me realmente, fisicamente. Quando eu descobri aquilo que ele havia feito...
2: Quer dizer, ele traía, a senhora descobriu, ele bateu na senhora.
3: Uhum.
2: E esse casamento terminou?
3: Terminou, exatamente.
2: Ela não aceitou aquela agressão?
3: Não aceitei.
2: Ao chegar à Universal, foi através de um convite? Como foi?
3: Foi através da minha mãe, que a minha mãe também recebeu um convite. Uhum. Ela foi por causa da enfermidade do meu pai, que ele tinha um cancro. E principalmente, a minha mãe chegou na Universal por causa dessa situação. Entretanto, conforme ela foi ser entregada a Deus, eu comecei a ver uma diferença nela. O que é que eu vi? Realmente que ela estava muito mais equilibrada, havia uma paz, havia... Ela tinha algo diferente. Eu olhava para ela, eu via no olhar dela algo diferente. E eu queria aquilo.
2: A sua mãe estava na Universal e ela procurou por conta do marido, no caso seu pai,
3: sim,
2: estava com câncer. Ele foi curado do câncer?
3: Foi, sim. Deram-lhe 6 meses de vida.
2: Ele tinha 6 meses de vida?
3: Sim.
2: E foi curado?
3: Foi curado.
2: Quer dizer, já era um grande testemunho para si, né?
3: Exato. Porque,
2: imagina, seu pai tinha que tipo de câncer?
3: No estômago.
2: E a sua mãe lutou por ele e foi curado?
3: Foi, sim. Foi, sim. Foi curado.
2: Quando a senhora resolveu aceitar o convite? Porque nós entendemos sua história. A senhora casou com homem agressivo,
3: exatamente,
2: ciumento, que atraía a senhora. A senhora largou esse casamento porque não tinha como continuar. Chegou um dia que a senhora pensou, eu vou então à igreja. Vou lá, vou ver se é verdade.
3: Isso.
2: Teve esse dia?
3: Teve, sim. Fui e como eu via sempre os meus filhos doentes, a minha vida totalmente miserável, não conseguia trabalho, nada, eu estava completamente na lama, bispo. Então, eu dentro me disse, eu tenho que fazer alguma
2: só
3: coisa.
2: Só não tinha nada a perder.
3: Exatamente.
2: O que, que custava aceitar o convite da sua mãe?
3: Exatamente.
2: Com a vida destruída, no fundo do poço, na lama,
3: uhum,
2: não tinha nada a perder.
3: Nada.
2: O que, que aconteceu de bom na sua vida no Universal?
3: Libertei-me, perdoei tudo aquilo que o pai dos meus filhos me tinha feito. Perdoei as pessoas que eu achava que me iriam ajudar, apoiar, de alguma forma foram as pessoas que me deixaram, digamos assim, na mão, não me apoiaram, não me ajudaram. Perdoei estas pessoas e procurei, inclusive, estas pessoas, pedi perdão.
2: Como é a sua vida hoje?
3: Hoje eu estou liberta, eu tenho o Espírito Santo, tenho paz, tenho alegria, trabalho para um órgão do Estado, os meus filhos, o mais velho é um homem formado, o mais novo está a acabar a faculdade, tenho a minha vida, tenho o meu carro, sou próspera, sou feliz. E, acima de tudo, tenho paz, que era o que eu não tinha.
4: Se eu tenho um marido espetacular, que é um exemplo de homem, então se eu não estou fazendo ele feliz, não estou sendo eu feliz, e estou a acabar por destruir a vida dos meus filhos, porque aí vinha a lembrança da minha infância, então o que é que eu pensava? Eu acabo com a minha vida, eu termino tudo para mim e eles vão os três ser felizes. Tive muitos problemas na minha infância. Fui uma criança criada com bastante carinho da parte dos meus pais, mas a parte dos meus pais tinham grandes problemas. Ambos os dois se entendiam muito mal, porque o meu pai bebia muito e a minha mãe era um pouco sacrificada nesse aspecto. E eu pensava, pronto, quando eu chegar a ser uma pessoa mais adulta, eu vou casar, vou ter um casamento feliz, vou ter uma vida completamente diferente da que os meus pais tiveram. E felizmente eu encontrei um marido, aos 18 anos eu casei, encontrei um marido excelente, um marido espetacular, talvez aquele marido que todas as mulheres gostariam de ter. Por isso eu dizia assim, pronto, agora eu sou feliz, não tenho a vida que eu vi viver em casa dos meus pais, mas eu vou ter uma vida estável, a vida que eu sempre sonhei. O que de facto isto não aconteceu. Passado pouco tempo do nosso casamento, eu comecei a ter grandes problemas de saúde. De dores de cabeça constantes, de desmaios. Eu chegava a ter problemas de coluna que eu tinha que ser levada para o hospital em braços e lá no hospital tinha que andar em cadeira de rodas. Eu fiz vários exames, eu fazia vários tratamentos e no final os diagnósticos não eram nada. Eu não tinha nada. Os médicos mandavam-me para casa porque eu não tinha qualquer problema de saúde. Eu tomava imensos medicamentos, tanto é que uma altura eu fui a um oftalmologista e ele disse-me que eu não tinha problemas de visão, apenas eu tinha uma intoxicação muito grande dentro de mim de tantos medicamentos que eu tomava. E eu tinha dias que eu não conseguia trabalhar, eu tinha que ficar na cama, porque eu parecia que eu levava uma tareia durante a noite e no outro dia eu não conseguia ir para a loja ajudar o meu marido para trabalhar. Comecei a ter muitas brigas dentro de casa com o meu marido, comecei a ter muitas discussões, comecei a tratá-lo mal, no fundo, que ele não merecia, porque eu era uma pessoa muito ciumenta, eram ciúmes doentios, eram ciúmes que eu não podia ver ele falar para ninguém, eu não podia ver ele sair de casa. Então, tudo isso causou muitos traumas dentro de mim, porque eu ficava completamente desfigurada, eu ficava completamente desorientada. Eu, se fosse possível, pegar numa manchinha de pratos e mandava eles completamente para o chão, porque eu não podia mandar na cabeça dele. Eu agredia ele com muitas palavras, eu agredia ele verbalmente era horrível o meu viver com o meu marido. Eu passava pela minha mente o seguinte: se eu tenho um marido espetacular, eu tenho um marido que é um exemplo de homem, então se eu não estou fazendo ele feliz, não estou sendo eu feliz e estou a acabar por destruir a vida dos meus filhos, porque aí vinha a lembrança da minha infância, então o que é que eu pensava? Eu acabo com a minha vida, eu termino tudo para mim e eles vão os três ser felizes. Eu estava com uma depressão enorme, porque eu não me levantava, eu não tomava banho, eu não saía de casa, só estava bem na cama, com tudo fechado, janelas, luzes, eu não queria ouvir ninguém. Eu gritava com dores depois naqueles momentos, porque eu ficava com o corpo todo pisado, parece que alguém tinha passado um caminhão por cima de mim, e eu não conseguia. E então, nessas alturas, eu pensei assim, pronto, é desta vez. Eu estava sozinha em casa, por três vezes eu fiz isto. Duas vezes o meu marido chegou e conseguiu-me tirar os medicamentos da mão, já tinha tomado alguns. Mas uma outra altura, ou seja, a última vez, eu ainda hoje digo, não sei o que é que aconteceu, porque eu estava sozinha em casa, eu fechei a porta de maneira que ninguém pudesse entrar. E eu tomei a medicação toda que eu tinha dentro de casa. Lembra-me que alguém bateu na minha porta e eu ouvi a campainha muito longe, mas eu já estava de tal forma com o corpo tão debilitado que eu não consegui vir abrir a porta. Só que essa pessoa conseguiu abrir a porta. Uma pessoa amiga, porque o meu marido não podia sair da loja. Então eu dizia assim, nem para morrer eu presto. Deus nem isso me dá condições de eu morrer. Eu fui a vários lugares. Fui a Bruxas, fui a centros mesmo de espírita mesmo. Eu fiz tratamentos que ninguém lhes passa pela cabeça, para ver se eu conseguia melhorar, porque enquanto outras pessoas fazem para outras, eu fazia para mim própria, porque o problema estava dentro de mim, eu sentia que alguma coisa não estava bem dentro de mim. Então quando nós íamos, até quase quando a gente voltava para casa, dava a sensação que eu vinha mais calma, que eu vinha mais tranquila, e disse pronto, desta vez a gente acertou, vai mudar. Mas passado 3 ou 4 dias as coisas pioravam ainda muito mais. Se eu fazia, por exemplo, 1 hora ou 2 de brigas dentro de casa, naquelas alturas eu fazia 4 ou 5 sem parar. Nós tivemos que atrasar vários pagamentos para poder dar grandes quantias nesse centro espírita que eu andei. Aí no meio deste sofrimento todo, portanto deste problemas todos que eu enfrentei e o meu marido num simples anúncio, numa simples publicação de uma revista, havia a programação da Igreja Universal. E tudo aquilo que dizia naquela publicação era precisamente os problemas que nós estávamos a passar dentro de casa. E o meu marido guardou aquela publicação. E numa altura em que eu estava novamente naquelas fases bem piores, eu falei para ele se não dava para a gente irmos àquela igreja que ele tinha tido conhecimento por aquela publicação. E fomos. O pastor que estava na altura nos atendeu muito bem, fomos muito bem atendidos, e aí ele nos deu uma explicação do que é que estava dentro de mim, que era algo espiritual que estava dentro de mim. E esse algo espiritual tinha que ser tirado. E aí só Jesus podia me ajudar para que eu pudesse ter uma nova vida e ser uma nova pessoa. E eu aceitei. Nós os dois aceitamos, fomos os dois. E quando nós saímos, eu realmente senti algo diferente dentro de mim, de coisa que eu não sentia quando ia aos outros lugares. E aí começou o nosso percurso de libertação. Só que no meio deste percurso eu tive algumas recaídas, porque a minha libertação não foi fácil. A minha libertação foi muito demorada, a minha libertação foi muito complicada. Então o que é que eu entendi? Que eu tinha que entregar o meu eu, que eu tinha que entregar todo o meu interior para que algo viesse dentro de mim e tirasse de mim tudo aquilo que estava cá a fazer mal. E foi isso que eu comecei a fazer. Comecei a entregar-me de facto e de verdade. Comecei a crer que Deus ia fazer algo dentro da minha vida. E então aí começou o processo da minha libertação, e aí foi quando eu realmente vi que eu estava livre, que eu estava bem e já não tinha aqueles problemas dentro de casa. Mas faltava alguma coisa dentro de mim, faltava algo dentro de mim. Comecei a ouvir, portanto, o pastor falar que a gente tinha que ir buscar o Espírito Santo, e aí eu comecei em busca do Espírito Santo. E aí foi quando eu recebi o Espírito Santo, na altura o meu marido também. E aí foi a melhor dávida que eu te podia ter dito. Foi o melhor presente que Deus me podia ter dado. Não troco por nada, nada deste mundo. Tirem-me tudo, mas menos o Espírito Santo. Eu posso dizer que eu própria tinha mágoa e rancor de mim própria, porque eu sentia-me tão frustrada, tão desapontada comigo própria, que eu não, às vezes eu tinha ódio de mim própria. Eu dizia assim, mas porquê que tudo isto acontece? Porquê? Porquê? Porquê que eu nasci? E depois da gente ter o Espírito Santo, a gente, tudo isso passa dentro de nós, a gente se perdoa a nós próprios para podermos dar também o perdão ao nosso próximo. E então isso é o amor mais precioso que a gente tem dentro de nós. Hoje eu sou o milagre de Jesus. Hoje eu sou uma pessoa completamente feliz, sou uma pessoa abençoada, sou uma pessoa cheia de saúde, sou uma pessoa com desejos de ganhar almas para Jesus, poder mostrar para Ele aquilo que Ele fez na minha vida, que Ele possa fazer na vida das pessoas que a gente traz para Ele, e que sejamos felizes como nós somos.
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6: A miúda nunca mais teve saúde. Nunca mais teve saúde. Era para o hospital. Tudo o que ela comia, vomitava. Se fosse água, fosse... Vomitava tudo. A senhora que estava a fazer as inscrições viu eu com a menina como morta. Literalmente como morta. Casei-me, fui viver para um quarto. Comia com o prato em cima das pernas. Fomos viver para um anexo. Que a minha esposa, quando chovia, tinha que pôr alguidares a parar a água no quarto. Eu já comi o pão que o diabo amassou. E então, eu achando que estava tudo bem, já estava a morar, não a 100% bem, mas já estava a morar muito melhor, e que a minha vida estava a começar a mudar, a minha filha nasceu. E apareceu, e havia uma vizinha minha, e ela diz-me: Ó São Luís, então a Dona Lourdes já teve alguma coisa? Olha, teve uma menina. Epá, vocês têm a mais sorte, que não sei qual foi o que é aquela, a expressão que ela me deu. A miúda nunca mais teve saúde, nunca mais teve saúde. Era para o hospital, passava, ela a primeira não comia nada. Tudo o que ela comia, vomitava. Se fosse água, fosse... Vomitava tudo. Eles depois punham-lhe uma máscara com antibiótico, acho, na água, com antibiótico, e ela ficava normalmente boa. Fazia exames, nada. Exames era o sangue. Eles não diziam nada. Eles desconfiavam que era asma. Mas não tinham um diagnóstico certo. O que eu sei dizer é que ia para casa e passado de 2-3 dias estava lá caído outra vez. Foi o último dia que eu fui ao hospital, que ainda era o Hospital Velho de Cascais. A senhora que estava... Há uma urgência. A senhora que estava a fazer as inscrições viu eu com a menina como morta. Literalmente como morta. Assustou-se tanto, tanto, tanto, tanto, tanto, que disse-me para mim: o senhor entre já por aí dentro e fica aqui a sua senhora a fazer a inscrição. Comecei a ir aos bruxos, que era onde me dizia, pá, vai. Olha, cheguei a ir a Campo Maior, que era uma pessoa conhecida que ia lá, andava-se lá a tratar com o bruxo, e eu fui. Era é para ir a Campo Maior, é para curar. Vou lá. E vou lá e nada. Ainda por cima, foi uma bruxa. Eu não sei se ela era bruxa, eu sei que ela mandava vir aquelas coisas para defumar do Brasil e de outros lados, e era aquilo, era fumos lá em casa. O que ela mandava fazer, a minha mulher fazia. Mas nada. E ela, quando viu que não conseguiu fazer nada, ela disse-me para mim: olha, só há um lugar que eu vejo onde a tua filha se pode curar. O primeiro dia que eu entrei na igreja foi uma coisa que eu nunca mais vou esquecer na minha vida. Conforme eu ia assistindo às reuniões, ia aprendendo a usar a fé. E todos, até hoje, todos os degraus que eu me propus a subir, subi-os. Não foi fácil receber o Espírito Santo. Comecei a ir às quartas, aos domingos, sempre. Houve uma altura que eu comecei, como hoje, todos os dias à igreja. Todos os dias, que era ali que eu me sentia bem, até que recebi o Espírito Santo. Não dá para explicar. O Espírito Santo, para mim, representa tudo. Tudo. E chegou-se a um ponto, a um domingo, nós íamos às 7 da manhã, ao domingo. A minha esposa disse para mim: olha, temos que ir para o hospital, que a menina morre. Eu fui para a igreja com a menina. Ela queria ir para o hospital, mas eu não fui. Fui para a igreja. A esposa do pastor estava cá fora, falar com os obreiros, não sei o quê, quando me viu, corre logo para mim e viu como é que a miúda ia. Eu vou já falar com o meu marido. Meteu-lhe a mão na cabeça, fez uma oração, eu só chorava, mais nada. Com a menina no colo, só chorava. E a minha filha depois foi curada. Foi uma pedra que se atirou no fundo do poço, até hoje. Até hoje. Nunca mais. Eu hoje, graças a Deus, tenho a minha vida estabilizada. Tenho dois carros e comecei a prosperar logo. A prosperar. Comecei a comprar um carro novo, outro carro novo. Eu até hoje já comprei 25 carros. 25 carros. E já comprei, e consegui, e conquistei 7 imóveis. Deus tem-me dado tudo o que lhe tenho pedido, tudo, graças a Deus. Eu hoje sou grato a Deus e à Igreja Universal, porque se não fosse ela, de certeza que eu já não estava cá. Porque eu era como um bocadinho de gasolina que se põe no chão e se larga um forfo, assim era eu. Nervoso, e hoje sou uma pessoa calma, domínio próprio, tudo, graças a Deus.
7: Comecei a sentir muitas dores nos meus ossos. Cheguei mesmo ao fundo do poço, derivada à depressão. Pensei muita vez no suicídio, porque pensava que era essa a solução. Sou Maria Martins. Comecei a sofrer a partir dos meus 18 anos de idade. Comecei a sentir muitas dores nos meus ossos. Não tinha forças nos ossos. Quando eu dava alguma queda, tinha que ter muito cuidado como os meus ossos partiam. Os médicos diziam que era falta de cálcio nos ossos. Mas eu comecei a usar os medicamentos que eles me receitavam, mas nada disto valeu. Tive dor de coluna, que tinha a coluna muito desgasta. Tive as enxaquecas. Depressão, tinha dificuldades em me baixar, que não podia pegar em pesos, subir escadas, também tinha muitos problemas, sentia-me triste, humilhada, que não era ninguém ao pé das outras colegas, das outras meninas da minha idade. Sentia-me muito inferior. Aos 22 anos eu casei e a partir daí veio os problemas familiares, porque eu vim viver com os meus sogros, vivia de favores, era humilhada, continuei a ser humilhada por eles. Quando eu tive a minha casa, consegui a minha casa, para mim, para o marido e a filha, os problemas continuaram e a depressão aumentou. Cheguei mesmo ao fundo do poço, derivada à depressão. Sentia-me culpada de tudo, porque andava a destruir a vida ao marido, porque ele trabalhar. Eu, nessa altura da depressão, já não fui trabalhar, fiquei em casa de baixa. Cheguei a pedir emprestado. Outra humilhação, de pedir dinheiro emprestado para fazer as compras para casa e para ter, para pagar. Eu andava de cabeça baixa, com vergonha, com um peso nas minhas costas. Sentia-me triste, chorava muito, só queria estar sozinha, nervosismo, era muito nervosa. E foi assim, não podia ouvir ninguém, só queria estar fechada, sem ver ninguém. Eu procurei ajuda no psiquiatra, no Hospital Santa Maria, receitaram-me muitos medicamentos e eu não conseguia melhorar. Pensei muita vez no suicídio, porque pensava que era essa a solução, porque eu já tinha corrido tantos médicos, tinha tantos medicamentos para tomar. Eu não encontrava saída. Eu nunca cometi, porque eu pensava na minha filha e no meu marido. Até que um dia houve uma amiga que me convidou e me levou até à Universal. E foi aí que eu encontrei a solução. Eu cheguei lá, chorei, fiquei aliviada, com tanto de chorar, mas fiquei aliviada, fiquei leve. E daí continuei. A primeira mudança que eu senti foi a alegria, que era uma coisa que eu já não tinha há muito tempo. Essa alegria me fez voltar para lá. Fui continuando, fui indo, fiz as minhas correntes de libertação, a corrente da saúde. Foi na Universal que eu encontrei a cura para a dor dos meus olhos, para o meu sofrimento todo, até o sofrimento da alma, que vivia triste. A alma estava triste. Então hoje eu sou feliz, vivo bem, tenho a minha casa, tenho saúde para dar e vender, como se costuma dizer. E não preciso de medicamentos, nada. Hoje abaixo-me bem, corro, pego em pesos e nada da guerra, nada me dói. Passaram alguns tempos de estar na Universal, eu ouvi falar no Espírito Santo, os pastores falavam muito no Espírito Santo, que a gente tinha que ter o Espírito Santo. E eu comecei-me a aperfeiçoar, a ir aos domingos, às quartas. E aí fui indo, fui ouvindo a palavra, fui ouvindo, até que recebi o Espírito Santo. Mudou tudo dentro de mim. O vazio que eu tinha foi preenchido com o Espírito Santo. A tristeza que eu tinha, não tenho mais, foi preenchido. No lugar da tristeza entrou o Espírito Santo, que é a alegria, é a benignidade, é amor, que eu não tinha amor pelas pessoas. É tudo. É o maior tesouro que a gente pode ter, porque ele é tudo para nós. E eu tenho em primeiro lugar. Não deixo tudo para vir buscar o Espírito Santo. É Ele que me conduz, é ele que me dá a sabedoria para eu ir mais além. É o meu bem maior. A minha vida financeira hoje está bem. Estou reformada, o marido está reformado. Tenho paz, tenho a família unida. Não me falta nada. Com Jesus não me falta nada.
0: Olha, contra fatos não existe argumentos, Deus é muito grande e eu provei para si que a grandeza de Deus acontece hoje nos nossos dias e também na vida dessas pessoas que você acabou de acompanhar. E a senhora Paula Agostinho, que hoje tem uma vida completamente liberta, livre e transformada. E você pode ser o próximo a alcançar o seu milagre, a alcançar a sua vitória. Prepare uma garrafa com água. Nesse domingo, procure uma Universal próxima de si. Pastor Tiago, um milagre por meio da fé vai ser provocado. O clamor vai subir, Pastor Tiago, e Deus vai descer nesse domingo.
1: É, o mesmo Deus que fazia milagres no passado, continua fazendo milagres nos dias de hoje. E domingo ele tem um milagre reservado para essa pessoa.
0: Prepare uma garrafa com água, procure uma Universal próximo de si, traga a sua fé, porque coisas grandiosas Deus ele vai realizar, Deus ele vai manifestar, tá bem? Eu ofereço a todos uma linda faixa musical e em seguida nós retornamos.

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1: Muito bem, estamos de volta. Pastor Tiago, quando esta garrafa de água consagrada, esse elemento, água, e todo mundo tem água em casa. Pastor Tiago, todo mundo tem água em casa. Pelo menos uma garrafa de água a pessoa tem. E nesse domingo, quando esta água consagrada entrar nesse organismo, Deus vai fazer aquilo que só Ele pode e tem poder para fazer.
2: Pois é, e Deus vai fazer o milagre que essa pessoa tanto espera, tanto precisa. Talvez esta pessoa está à espera do milagre há muito tempo, e ela está à espera do milagre do médico, o milagre da ciência, o milagre da medicina, e esse milagre ainda não chegou. Pois bem, o milagre vai vir de onde ela menos espera, da fé. E domingo é o dia para ela. Venha, meu amigo, minha amiga, não importa o seu problema, a gravidade da sua doença, Deus pode curar você.
1: Prepare uma garrafa com água, procure uma Universal próximo de si e você vai ser ajudado. Domingo do Deus cura hoje. Um milagre grandioso Deus tem preparado e reservado para si. Tá bem? Acompanhe milagres de pessoas que receberam a cura por meio e através da fé. E em seguida nós retornamos.
3: Meu nome é Zenaide, eu usei água, eu estava com leucemia, 15 dias internada no hospital e eu tomei da água e Deus me deu a cura, fazendo mielograma, tirando o líquido da coluna. Eu fui curada e também minha filha estava com 3 meses, foi internada com bronquiolite, com leite no pulmão.

0: agora, não tomou nenhum comprimido, não tomou nada, só tomou água.
1: E andava a tomar comprimido.
0: Ah, andava comprimido?
1: Andava, desde quarta-feira que estou assim.
0: E a dor não passava?
1: A dor não passava.
0: E como é que me explica uma coisa? Bebeu só da água, uma água,
2: e a dor saiu?
1: Porque Jesus tem poder.
0: É o poder da fé. Sua fé te curou. Deus abençoe a senhora.
3: Qual o nome da senhora?
4: Maria do Carmo.
3: Dona Maria do Carmo, bebeu da água do tratamento espiritual, qual foi o milagre?
4: Oi, pastor, eu era muito doente dos intestinos, sofria muitos intestinos há vários anos. E não podia comer de nada, tudo me fazia mal. E também tinha uma ferida no útero e também fui curada. E na vista tinha glaucoma e também fui curada, graças a Deus, através da minha fé, de beber a água, vir a fazer as correntes. Deus me curou e me libertou de todos esses males.
3: Então valeu a pena a senhora estar aos domingos fazer esse tratamento espiritual às 9h30?
4: Sim, sim, todos os domingos. Todos os domingos venho às 9h30 fazer esse tratamento.
3: Qual o conselho que a senhora dá para as pessoas que estão agora sofrendo, enfermas, doentes, estão nos ouvindo nesse programa?
4: Olha, o conselho que eu dou é que venham à Igreja Universal, que não tenham vergonha, não tenham medo, porque aqui encontram solução para todos os problemas. Jesus está sempre de braços abertos para aceitar, para receber as pessoas que tenham problemas, seja de saúde, seja espiritual, seja familiar. Deus está sempre à disposição de todas as almas sofridas para curar e para libertar.
5: Regina Bernardino, eu todos os dias de manhã dou água abençoada à minha mãe, ela tem 93 anos e não toma qualquer medicação desde sempre.
6: Está bem,
5: está com saúde, não toma qualquer medicação, é só a água que ela toma de manhã.
0: Dona Noêmia, entrou aqui hoje sentindo o quê?
7: Dor nas pernas e nos braços.
0: Essa dor começou hoje? Já tem um tempo?
7: Já tem um tempo.
0: É?
7: Sim. E agora não dói nada.
0: A dor é nas pernas?
7: E nos braços.
0: Bebeu da água dos maiores milagres.
7: Sim.
0: É? E agora, mexe aí as pernas, mexe aí os braços.
7: Ah, tudo bem.
0: Mexe aí, dona.
7: Tudo.
0: Mexe os braços.
7: Nem podia fazer isto.
0: Não podia? Mexe os braços bem alto. Bem alto. Não podia fazer isso?
7: Não podia.
0: Curada?
7: Curava.
0: Márcia entrou aqui hoje sentindo o quê?
8: Dor nas costas.
0: Não. Essa dor começou hoje, já tem uns dias?
8: Tem uns 2 dias.
0: É?
8: Uhum.
0: Bebeu da água?
8: Bebe da água.
0: A água dos maiores milagres. E agora? Procurei a dor.
8: Não tá doendo. Eu ficava sentada, em pé, deitada, doía. E não tá doendo mais.
9: A paralisia, ele curou. 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A lepra e a atrofia, ele também curou. E esse mesmo poder que operou no passado, também opera hoje.
10: Eu passei com problemas graves da minha perna. 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
0: Senhora Fátima, entrou aqui hoje sentindo o quê?
12: Eu já tenho isto há muito tempo. É uma dor na anca, que acho que vem da região lombar, mas não posso ser operada. Dizem que no sítio em que é, não pode ser. Tenho crises quando está mais frio.
0: Essas crises Fala aí um pouquinho dessas crises.

0: E como é que a senhora fica?
1: Tenho a dor que vai até ao joelho e depois à perna e cocheio, não é? Quando está mais frio. E eu hoje vinha assim porque está muito frio. Como me cheguei à frente, senti tudo adormecido. Eu sei que estou curada porque o Senhor Jesus é grande e.
0: Bebeu da água dos milagres aqui agora? Dos maiores milagres?
1: Bima não foi por mim.
0: Bebeu por um familiar.
1: Familiar.
0: Mas e a senhora agora? Como é que está se sentindo?
1: Agora estou bem.
0: Mexa aí,
1: Estou
0: procura aquela dor.
1: adormecida. Estou, não tenho.
0: Não tem
1: É esta
0: dor?
1: zona aqui, não. Não.
0: Já está há quanto tempo com essa dor?
1: Hoje há uma quantidade de anos.
0: É de anos?
1: Sim, anos.
0: Então a sua fé te curou e também curou o seu familiar. A senhora crê?
1: Ainda creio, sim.
0: Deus abençoe a senhora. Dona Luciene, chegou aqui sentindo o quê?
2: Dou aqui na lombar.
0: Essa dor começou hoje, já tem um tempo?
2: Não, já estava uma semana já. Sim.
0: Veio aqui hoje, domingo de manhã, bebeu da água dos maiores milagres. Cadê a dor?
2: Sumiu.
0: Dona Adelina entrou aqui hoje sentindo o quê?
2: Dores na coluna lombar e na parte da barriga.
0: Essa dor começou hoje, já tem um tempo?
2: Há já muitos anos que essas artroses andavam aqui na minha coluna.
0: Bebeu da água dos maiores milagres nessa manhã?
2: Sim.
0: E agora, como é que a senhora se sente?
2: Agora estou leve.
0: Cadê a dor? Procura aí, mexe aí. Mexe aí, dona Adelina. Não sente nada?
2: Este braço não consegui levantar para cima.
0: Ah, não consegui levantar o braço?
2: Não.
0: Levanta o braço então, dona Adelina. E agora?
2: Agora estou bem.
3: Qual o nome da senhora?
2: Bem-vinda.
3: Dona bem-vinda. A senhora bebeu da água do tratamento espiritual. Qual foi o milagre?
2: Mais de 20 anos tinha diabetes e agora chega-se à conclusão que realmente os diabetes se miram. Ao beber a água e fazendo uso da água e vindo todos os domingos, fazendo uso da minha fé, eles desapareceram. A doutora determinou que eu que saía da lista de diabetes, diabética. Tomava medicação todos os dias de manhã e deixei de tomar. De pronto, foi considerado deixar de ser diabética, porque não tenho diabetes.
3: Deus fez um milagre na
2: Fez
3: vida
2: um
3: da senhora.
2: milagre na minha vida, sim. Sim, fez. E também o outro problema de saúde era a tiroide, que já há muitos anos tinha uns nódulos muito grandes na tiroide, e realmente eu estava em vistas de ter que ser operada, fazer cirurgia, e agora chega-se à conclusão, fiz exames e o doutor disse-me que os nódulos que tinham diminuído muito e que eu agora não precisava de fazer operação. E então fiquei dispensada 2 anos das consultas dele. Agora, durante 2 anos, eu não vou lá. Depois, daqui a 2 anos, eu vou lá ver como é que estavam, como é que estão. Portanto, usando a água e usando a minha fé, fiquei curada. Pronto.
3: Que Deus abençoe a senhora, dona bem-vinda.
4: Eu fui operada no braço esquerdo e fiquei, quando faço muito esforço com o braço, ficava com uma dor na mão para lá, atrás não conseguia. Vinha com essa dor, passei toda a noite com a dor. Ontem tive de tomar um comprimido para passar, porque não passava. E agora, graças a Deus, na oração passou.
5: Hoje,
4: Hoje com a água,
5: bebeu
4: sim,
5: a
4: de
5: água
4: água
5: do
4: e passou.
5: braço.
0: Qual o nome da senhora?
6: Vera.
0: Vera, fazendo uso da gota do milagre, aconteceu o quê?
6: Eu não tinha apetite e comecei a beber a água, às vezes misturado com o consumo, às refeições, e comecei a ter apetite e a comer tudo e mais alguma coisa.
0: Quer dizer, a senhora não tinha apetite, isso lhe causava danos, porque sem comer as vitaminas e tudo para o corpo, a senhora certamente ficaria fraca, é ou não é? Poderia surgir uma doença. A senhora tinha perdido o apetite da comida.
6: a ansiedade e a depressão, não é? E agora também vinha muito mal disposta. E depois de beber a água, passou.
0: Saiu aquela ansiedade, só está mais tranquila.
6: Sim.
0: Amém. Deus abençoe muito mais. Depois que a senhora começou a fazer o propósito da água, aconteceu o quê?
7: Foi, eu tinha muitas varizes, muitas feridas que a gente punha lá os dedos. Estive internada no hospital 15 dias para ser curada. Mas isto era terrível.
0: Sentia muitas dores.
7: É que nem.
0: Dava para colocar o dedo ali dentro do buraco nas pernas.
7: Nas pernas. E senti estas dores.
0: A senhora começou a vir domingo, pegou a garrafinha com água, começou a usar a água da gota do milagre. E depois que a senhora começou a usar, a senhora chegou a jogar também nas pernas?
7: Também sempre, e era com óleo ungido e água, e graças a Deus.
0: Depois que a senhora fez isso, aconteceu o quê?
7: Foi um grande milagre que Deus me curou.
0: Tirou aquelas. Tirou dores, aquele problema.
7: Eram feridas, mas era horrível. Tive pessoas até de família que eu ficava sem a perna.
0: Falaram que a senhora ia ficar sem a perna.
7: Sem a perna.
0: Mas a senhora usou a fé com a gota do milagre e Deus fez um milagre.
7: Fez um milagre.
0: Parabéns pela sua fé.
5: Olha, contra fatos não existem argumentos, pastor Tiago. O mesmo Deus que agia no passado, pastor Tiago, age nos nossos dias de hoje, por meio e através da fé. E esse mesmo Deus que agiu nessas pessoas que ela acabou de acompanhar agora, também agirá nessa pessoa que está doente, enferma, desesperada, pessoas que só Deus pode ajudar ela, pastor Tiago.
8: Contra fatos não há argumentos, os fatos estão aí, são os testemunhos que comprovam que o mesmo Deus que agia no passado continua agindo nos dias de hoje. Só que Deus, ele precisa da fé, ele precisa que a pessoa use a fé. Você tem fé, isso é certo, tanto que você tem usado a fé nos remédios, nos medicamentos, nos tratamentos, e você não tem visto resultado. Se você usar essa mesma fé na palavra de Deus, você vai receber o seu milagre.
5: Procure uma Universal próximo de si nesse domingo, o do meio da fé. Deus fará aquilo que só Ele pode e tem poder para fazer. Pastor Tiago, nesse domingo do Deus Cura Hoje, no nosso Universal de Câmara de Lobos.
8: Eu vou estar ali na Vila às 7 da manhã, 9 o horário principal, 15 e também às 18.
5: No nosso Universal de Ribeira Brava, nesse grande evento, nessa mesma fé, concentração de fé e milagres, em 7, 15, 18 e, em especial, 9 horas da manhã. 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Para mais informações, ligue para o SOS Espiritual. 218-368-008. Ficamos por aqui com nossa participação. Um forte abraço a todos e até a próxima oportunidade.
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1: São 6 horas da manhã. Vamos agora à oração do trabalhador.

Pai nosso que estás nos céus, santificado seja o teu nome. Venha o teu reino, seja feita a sua vontade, assim na terra como nos céus. O pão nosso de cada dia dai-nos hoje. Perdoa as nossas dívidas, assim como nós perdoamos aos nossos devedores. Não nos deixes cair em tentação, mas livra-nos do mal. Pois teu é o reino, poder e glória, para sempre. Amém. Senhor Jesus, nós entramos em oração nessa manhã de sábado e pedimos por todos os trabalhadores. Eu faço agora uma oração especial por esse trabalhador que está com problema na família. Os problemas familiares impedem esta mãe, este pai, esta avó, este tio de trabalhar. Porque como que uma pessoa vai trabalhar se ela é vítima de violência, de abuso, de maus tratos? Como que uma pessoa vai trabalhar se ela está padecendo, sofrendo com um vício? Muitas das vezes, meu Senhor, ela não consegue sair de casa por causa da depressão. Então eu peço agora que o Senhor espalhe os teus anjos e o teu poder na casa de cada amigo ouvinte. E essa pessoa que está sofrida, perdida, ajuda eles, meu Pai. Ajuda-nos a nós todos, porque se o Senhor não nos ajudar, nós estamos perdidos. Eu peço a tua ajuda. Vem com teu poder. Eu sei que o Senhor ouve a nossa oração e não nos desampara. Eu entrego nas tuas mãos os que estão nos hospitais, os presídios, os que estão em casa a sofrer. Este senhor, esta senhora que ouve essa programação, sejam elas abençoados. Consagra este copo com água, meu Senhor. Quando nós bebemos desta água, recebamos o teu poder e a tua luz. E você que crê, beba. Tenha paz, tenha luz. Graças a Deus. Inspire fundo. Eu ofereço à senhora, ao senhor, meu amigo, essa canção de fé muito bonita. E daqui a pouco nós voltamos com o nosso programa Bom Dia Madeira, Bom Dia Porto Santo.

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1: Sejam todos iluminados e abençoados nessa manhã de sábado. Para o seu caso tem jeito, para a sua vida tem solução. E o Espírito Santo é a solução para a sua vida. Meu amigo, minha amiga, não perca tempo com religião, ou com troca de denominações, ou com troca de igrejas, porque isso não vai resolver sua vida. Uma vez que você tem uma experiência pessoal com Deus, você vai receber o maior de todos os milagres, que é o batismo com o Espírito Santo, que é ser cheio do Espírito de Deus na sua vida. Entretanto, eu sei, você sabe, que a nossa saúde é muito importante. Nós precisamos diariamente ter saúde para fazermos a nossa vida, para que você possa trabalhar, para que você possa cuidar da sua casa, cuidar da sua família, fazer a sua vida normalmente. Você precisa ter uma boa saúde. É por isso que eu estou a chamar você que vive aqui na Ilha da Madeira para amanhã, 9 da manhã, receber o Espírito Santo. Amanhã nós vamos buscar o Espírito de Deus. Mas você vai receber uma oração para a cura divina. Você vai trazer uma garrafa com água, que você pode adquirir em qualquer lugar. Nós vamos abençoar as águas e vamos usar esta água. O milagre que está escrito na Bíblia vai acontecer para você através do uso desta água. A Bíblia relata um milagre tão grandioso de um cego de nascença, que foi curado no tanque de Siloé, ao se lavar naquelas águas. No momento em que ele se lavou nas águas, ele começou a enxergar. Um milagre aconteceu para ele. Houve a necessidade do uso das águas. E é por isso que eu desafio você que é católico, evangélico, espírita, espiritualista, religioso, você tem fé, mas o milagre ainda não aconteceu. Amanhã, 9 da manhã, você vai estar aqui no Cenáculo do Funchal. Você vai trazer a sua garrafa com água, porque nós vamos determinar que os milagres da Bíblia, que os milagres que Jesus fez e continua fazendo, eles aconteçam para você. Quando você colocar os pés aqui no cenáculo, você já vai perceber o clima, o ambiente de fé, onde você vai receber esse milagre que o Espírito Santo vai fazer para você.
2: Quando criança, fui abusada sexualmente. Tentei suicídio 2 vezes. Esse casamento deu errado. Houve traição da parte dele. Eu ouvia vultos, ouvia vozes. Quando criança, fui abusada sexualmente, depois mais tarde na puberdade. Não adulta, mas tentei suicídio 2 vezes. Porque a minha cabeça estava muito confusa, por causa dos vultos que eu via, as vozes que eu ouvia. Mas isso já era, depois mais tarde acabei a saber que isso já era hereditário. Já vinha de família, a minha tia andava sempre em padres, em bruxas, e eu nunca acreditei. Que eu vivia sempre em pânico. Eu tinha medo de descer as escadas no escuro, de estar num sítio escuro. Eu tinha pânico. Mais tarde, eu, como a minha família era desestruturada, os meus pais separaram-se. Foi uma fase má. Eu ganhei mágoa. Tudo além daquilo que já estava a passar comigo. Teve outros sentimentos, outros pensamentos. Eu abandonei a escola. Fui trabalhar e depois, mais tarde, eu conheci o meu primeiro marido, pronto, que hoje é o meu ex-marido. Eu engravidei do meu filho e então aquilo que eu não queria quando foi com os meus pais, aquela, eu tentei com que eu tivesse um relacionamento, um bom casamento, era isso. Mas como eu também era muito nova, eu vinha já com muitas mazelas, muitos problemas, coisas mal resolvidas, pensamentos que não eram bons, então esse relacionamento, esse casamento deu errado. Houve traição da parte dele, eu passei fome nessa altura, o meu filho não, mas ele abandonou-me na rua com um filho de um ano e pouco. Fiquei na rua. Depois desse relacionamento frustrado, encontrei outra pessoa, tive mais dois filhos, só que os problemas já vinham. Nunca foram resolvidos. Foram todos colocados como se fosse uma gaveta e foram guardados. Porque eu sempre tinha sentimento de culpa, tinha mágoas, tinha ressentimento quanto a outras pessoas, eu não perdoava quem me tinha feito aquilo. Aquilo estava marcado na minha vida. Portanto, eu não, aquilo é como se fosse, ficava ali fechado, não se mexia. Eu queria viver a minha vida, tinha uma ideologia de que queria ter uma família feliz, mas só que aquilo não se tocava. Aquilo estava dentro de mim, aquilo não se podia mexer, não se podia falar. Não havia abertura para isso. Por causa disso, por causa do que se passou na minha infância, de um casamento fracassado e das tentativas de suicídio, isso estava dentro de mim e isso não era falado. Não era entre nós mesmo, marido e mulher, isso não era. Era uma coisa que era só minha, era só guardada. E então havia o tal vazio, houve a depressão, porque quando nós vimos de um relacionamento anterior que foi fracassado, com a traição, há sempre suspeitas, há sempre, não há diálogo, não há comunicação, não é que eu fosse, mas tinha sempre aquela dúvida ali, se havia alguma coisa. E havia alturas que, por exemplo, a gente passamos, nestes anos todos, a gente passamos por fases. Porque num casamento há fases, menos boas, outras mais boas. Pronto, bem, os filhos, eu me foquei só nos filhos, mas no marido, não. O meu marido trabalhava fora, o meu marido trabalhava sempre no estrangeiro, ficava com os meus filhos. E chegava ao ponto de eu ficar dentro de casa, fechada. Eu não queria saber de ninguém, não queria saber dos meus filhos, eu não queria saber. Eu só me enclausurava dentro do meu quarto, só que tudo que fosse escuro. Mas depois o meu marido, quando vinha, e depois nós tínhamos um problema, quando ele estava fora eu tinha saudades dele, quando ele vinha eu não o queria, não, só queria que ele fosse embora, havia sempre aqueles conflitos entre nós. As coisas não estavam bem e eu fui convidada a ir a uma igreja evangélica, fui convidada, e tive um acidente. Tive um acidente grave quando entrei. E então eu deixei, não queria lá mais ir, mas aquela pessoa que lá estava disse: olha, torna a voltar porque você precisa. E eu não entendi, eu gostava de ouvir a palavra. Nessas reuniões que eu ia, existia lá uma pessoa a quem eu, até hoje, eu agradeço e dou-me sinceramente, é como se fosse uma irmã minha, e ela disse: temos que ir a um lado. E eu disse: a um lado? Sim, vamos, a um lado. E então ela levou-me à Igreja Universal. E eu entrei na Igreja Universal, parece que tudo se abriu para mim naquele momento. Quando eu entrei, as palavras que o bispo estava a falar, o pastor estava lá a falar, eram todas direcionadas a mim. Portanto, quando eu comecei, eu logo nessa primeira noite eu consegui dormir. Comecei a estar muito mais calma, porque depois, claro, como eu não estava bem, tudo ia, não só no meu casamento, mas nos meus filhos. A gente não tinha uma comunicação. Então, tudo aí mudou. Quando eu comecei a minha vida, comecei a fazer as correntes, tudo aquilo que me foi orientado, eu comecei a fazer, e então, quando eu comecei a ouvir, houve uma vez que, logo a seguir, numa das reuniões, ele falou assim: você, para poder tratar dos outros, tem que se tratar primeiro de si. Então eu priorizei-me. A minha prioridade tinha que ser eu. porque eu sabia que só poderia preencher o vazio que estava dentro de mim só com o Espírito Santo. Então, quando houve um propósito, que foi em agosto, que é o mês de agosto para mim, fui batizada com o Espírito Santo. E aí a minha vida totalmente, já tinha havido muitas mudanças, os meus filhos, porque eles depois também começaram a acompanhar, e o meu marido também. Não foi fácil, mas começaram a acompanhar e a minha vida foi totalmente diferente, não teve nada a ver, houve um antes e houve um depois. Não vejo mais vultos, não tenho depressão. Eu perdoei, que era a parte mais complicada, é eu perdoar. A perdoar quem me fez mal. Aí foi, costumo dizer que foi a prova. A gente dar o perdão era muito difícil. E alguém que nos machucou, a quem nos estava mais próximos. Portanto, eu perdoei e aí a minha vida estava totalmente, estava livre. É totalmente diferente, não havia aquele vazio, já estava preenchido. E a gente a falar com outras pessoas. É vida, há vida. Não há morte, há vida. O Espírito Santo é tudo. É o que nos vai, é o que nos guia. É que naquelas fases em que a gente, porque há fases boas, menos boas, nos vai estar sempre ali a acompanhar. Parece que não, mas Ele está ali sempre a nos acompanhar. Há sempre uma palavra. Seja dita por outra pessoa, seja mesmo o próprio Espírito Santo a nos dar a nós, porque Deus fala com nós, o Espírito Santo fala com nós. A gente sabe o que é certo, a gente sabe o que é errado, é as nossas escolhas que a gente faz. Eu me considero um milagre de Jesus, que de tantas milhares, milhões, Deus me escolheu, por algum motivo. Ele me escolheu. Portanto, eu me cheguei ao ponto em que tive que ser eu a me fazer escolhida.
1: Eu quero que você saiba que o mesmo Senhor Jesus que fez milagres há 2000 anos atrás, lá em Jerusalém, na Galiléia, nas terras de Israel, esse mesmo Senhor Jesus está vivo e opera milagres até o dia de hoje. E Ele quer fazer um milagre na sua vida, porque Ele está vivo. Jesus Cristo quer mudar a sua vida e fazer um milagre que você precisa. Você não precisa de um milagre? Então eu desafio você a vir até Jesus receber esse milagre. Nós vamos assistir agora pessoas que receberam os milagres através do uso da água. Elas vieram, usaram a fé com a água e o milagre que elas precisaram aconteceu. Você precisa de um milagre? Então tome uma atitude. Faça como essas pessoas. Elas vieram buscar e receberam.
3: Qual é o nome da senhora?
4: Lucinda.
3: Dona Lucinda está sentindo dor aonde?
4: Na coluna. Agora não.
3: Tocou no altar, usou a fé, creu na oração. Como é que está agora?
4: Agora estou bem.
3: Para onde foi a dor?
4: Foi-se embora.
3: Quem curou a senhora?
4: Jesus.
3: E a sua fé?
5: Qual é o nome do senhor?
6: Jorge.
5: Sou Jorge. Estava sentindo dor aonde?
6: Aqui na Yanka.
5: É? Tá doía aí. Muito?
6: Doía muito.
5: O que o senhor não podia fazer, por exemplo?
6: Para entrar dentro do carro era um castigo.
5: Para entrar no carro era um castigo?
6: Sim, para entrar para o volante.
5: No carro, é.
6: Sim.
5: Então faz o movimento que o senhor não podia fazer. Sem medo. Sr. Jorge, conta aí para nós. E agora?
6: Tá melhor.
5: Tá melhor?
6: Sim, senhor.
5: Saiu.
6: Sim.
5: O senhor tá curado. Amém?
6: Amém.
5: Mexe de novo. Fazia isso, doía? Doía muito? E agora?
6: Agora tá melhor, né?
5: Está melhor. Amém. Está ligado, bem forte. Graças a Deus. Qual o nome da senhora?
7: Maria do Carmo.
5: Maria do Carmo. Aconteceu o que fazendo uso da gota do milagre?
7: Eu da cintura para baixo andava a ficar cheia de dores. Não sei se é hérnia, o que é na coluna.
5: As pernas?
7: Prendia-me as pernas. Por baixo das pernas eu já não conseguia caminhar. Agora, graças a Deus, até já caminho 3 km para o comboio. Outros 3 hoje para casa.
5: Bebendo a gota do milagre. A dor nas pernas não tem mais, desapareceu.
7: Nunca mais tive dores por baixo da...
5: A senhora andava, doía as pernas?
7: E se eu me sentasse assim com os pés em alto, quando vinha para recolher a perna, não conseguia com tanta...
5: Senta aqui e levanta um pouquinho as pernas. Vai lá, vai lá. Faz o que a senhora não conseguia. Olha aí. Um simples gesto já doía. Um simples gesto doía.
7: assim e não
5: se fizesse isso, doía.
7: E não conseguia recolhê-la para trás e era aqui assim também.
5: Fica de pé, foi curada. Jesus curou bem forte.
7: Várias pessoas e uma senhora também ficou curada.
5: Ah, olha, olha só. O quê?
7: Não vou dizer o nome porque ela...
5: Tá bom, não precisa falar o nome. A senhora tem levado a água para alguém, está doente, e ela foi curada.
7: Ela fez queixa que andava mal. Eu fui levar um jornal e ela disse que andava muito mal já há 8 dias ou mais. Nos médicos, com uma diarreia que não curava de jeito nenhum.
5: Corria aos médicos. Levou água para ela?
7: Eu disse assim, espera aí que ela é minha vizinha, espera aí que eu vou ali a casa e já venho.
5: Vou buscar um remedinho santo ali.
7: Fui buscar a garrafa, mas não lhe disse, o que é que vai fazer? Eu já venho. Fui buscar a água e dei-lhe uma, dividi as garrafas, dei-lhe uma. E ela bebeu, outro dia estava sentada para vir para aqui, na paragem do Alto...
5: Ela falou o que para a senhora?
7: Olha, Maria do Carmo, resultou. Já parei, dormi a noite toda, já não fiz mais nada.
5: Bem forte, pessoal!
8: A paralisia, ele curou. A cegueira, ele curou. A lepra e a atrofia, ele também curou. E esse mesmo poder que operou no passado, também opera hoje.
9: Eu passei com problemas graves da minha perna, de uma doença que é chamada úlcera varicosa. Médicos que falaram que eu podia ficar sem a minha perna. Feridas não chegavam a uma altura que eu não fechava, só abria.
10: Fiz as análises nucleares, a médica chamou-me lá e disse-me, Raquel, temos que conversar. Você tem doenças autoimunes, cada uma pior que a outra.
9: E então eu comecei a vir à igreja, fazer as correntes, e comecei, na altura, comecei a usar a água gota do milagre. Passado um tempo, ela começou a fechar, mesmo os enfermeiros começaram a ficar admirados.
10: Jamais me vou esquecer desse dia. Deus provou e eu fui firme e acreditei sempre que esse milagre, que esse dia ia chegar. Fui fazer as análises e ali apareceu tudo negativo, já não tinha nada. E ela disse-me, isto é impossível. Não tenho nada que aponte que tenho uma doença autoimune. O meu Deus deu uma salvação. Foi Ele que me curou.
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5: Qual é o seu nome?
12: João.
5: Qual era o problema que você tinha antes de participar da gota do milagre?
12: Eu tinha asma crónica e já desde pequenino, desde para aí dos 5, 6 anos que eu tinha esse problema e ao longo do tempo foi ficando pior, porque eu antes eu tinha algumas crises, ia para o hospital com falta de ar, levava algumas máscaras, 3, 4, 5 máscaras e resolvia, mas depois chegou um ponto que eles receitaram uma bomba e eu todos os dias eu tinha que usar essa bomba, senão eu não conseguia dormir, era muito difícil de adormecer, tinha que ir para o hospital, não dava. Então era mesmo para toda a vida, eu tinha que usar aquela bomba para até mesmo até ao final dos meus dias.
5: Qual foi o diagnóstico que o médico ele deu para você? Foi o quê? Era uma doença crônica, não tinha cura, para o resto da sua vida você tinha que usar aquela bomba.
12: Exatamente, era mesmo crónica, era mesmo até ao final da minha vida. Tinha que usar a bomba porque senão eu não ia conseguir viver sem usar a bomba.
5: Então você não dormia direito, como que era? Você gastava dinheiro com remédios?
12: Sim, tipo, havia umas que era de SOS, que eram as mais caras, que era sem receita médica, era 14, 20 euros, 30 euros. Tinha umas que era... Essas até era as de SOS era 14, 20 euros, depois tinha uma que era de 30 euros, que era mesmo para usar todos os dias, que era para controlar mesmo, que era essa que eu tinha que usar até o final da minha vida. Essa aí já era 30 euros, sem receita médica, era tipo caro.
5: Quer dizer, um sofrimento que você vivia todos os dias da sua vida.
12: Sim, o pior não era mesmo o dinheiro, o pior era mesmo o sofrimento, porque eu não conseguia dormir, eu tinha que ir para o hospital se não tivesse a bomba, e quando usava a bomba aí eu já ficava melhor, só que tinha que usá-la sempre, então eu ia ficar dependente daquilo.
5: E o que, que você fez para mudar essa situação e como que está hoje você?
12: Então, eu usei a gota do milagre e determinei que ia ficar curado, então comecei a beber todos os dias, em vez de usar a bomba, então eu comecei a beber a água da gota do milagre. Então foi assim, depois eu larguei mesmo as bombas, então eu fiquei curado.
5: Definitivamente você foi curado. Chegou aí no médico depois para falar alguma coisa ou não? foi constatado mesmo a sua cura, você não usa mais a bomba, você hoje está completamente curado.
12: Não cheguei no médico, mas a minha médica sabe que eu nunca mais usei as bombas e ela disse, também ficou surpreendida, porque foi eu usava sempre, todos os dias tinha que usar mesmo, e ela sabia, né, médica de família, então eu deixei mesmo de usar e agora é só beber uma gota do milagre e está bom.
5: Hoje você está livre, não tem mais problema nenhum.
12: Nada.
5: Deus abençoe e parabéns pela sua fé.
1: Olha, você que se encontra nesse momento cheio de dores, desenganado pelos médicos, você é uma pessoa que fez tantos tratamentos e a sua vida tem ido de mal a pior, pegue o seu telefone, ligue agora na Central SOS Espiritual. Nós temos ali homens e mulheres de Deus preparados para poder te atender. 218-368-008. Você pode ligar qualquer hora do dia ou da noite, 24 horas por dia, há ali pessoas ungidas por Deus para poder te ajudar. E agora, nesse momento, você pode fazê-lo. Nós vamos falar com o pastor Flávio, que está na Central SOS agora, e ele traz ali nomes de pessoas que nos ligaram.
13: Com certeza, bispo, bom dia a todos. Nós estamos aqui na nossa central de atendimento aqui na Ilha da Madeira, e já várias pessoas que nos acompanham de norte a sul do país, da Europa, das ilhas, elas que acompanham a nossa programação, já têm ligado para nós, têm desabafado. Pessoas que não têm mais ninguém com quem contar. Elas têm recebido orientação, têm recebido oração e já foram ajudadas. Nós temos, por exemplo, o caso da Matilde Leitão, ela que nos ligou do Porto. Ela pede oração pela sua vida espiritual, porque houve vozes, barulhos e coisas a cair pela casa. E diante de uma situação espiritual como essa, só o poder da oração para ajudar. Como também a Eduarda, que nos ligou de São Miguel, dos Açores. Ela que sente-se sozinha, desorientada, não consegue se concentrar porque esquece facilmente das coisas. Também já foi ajudada. E também a Solange Gomes, que nos ligou de Lisboa, e porque foi diagnosticada com depressão, ela pede oração porque ela não consegue sair de casa. E diante dessa situação dentro de casa, num ambiente de trevas, de depressão, de amargura, a oração, ela traz o poder de Deus, traz a luz e a força para mudar toda e qualquer situação. E você, meu amigo e minha amiga que está nos acompanhando neste momento, e que você está assim em casa, você já passou várias noites sem dormir, vem vários pensamentos na sua mente, você já pensou que não tem mais jeito para você, mas você não está sozinho. Nós estamos aqui à sua disposição para lhe ajudar, você que nos ouve de Portugal, do norte a sul do país ou da Europa, você que nos ouve das ilhas, da Madeira, dos Açores, você pode ligar para nós vamos lhe ouvir, vamos lhe atender e vamos orar por você. 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
1: Muito obrigado, pastor Flávio, e também a todos os voluntários. Muito bem, eu faço um desafio com todos que nos assistem nessa manhã de sábado. Preste bem atenção. O milagre que você precisa vai acontecer para você. Porque você tem fé em Jesus Cristo. Porque você crê na palavra de Deus. O que você precisa é receber essa oração. É receber esse poder que você tem à sua disposição. Minha amiga, meu amigo, não perca a esperança. Amanhã, 9 da manhã, nós juntos estaremos aqui no Cenáculo do Funchal, o Dr. Brito Câmara 32, onde nós vamos realizar a concentração de fé e milagres, o domingo da cura divina. Deus vai realizar o milagre que você precisa. Você pode estar conosco às 9 da manhã. Aí, na Igreja Universal do Reino de Deus, perto da sua casa, também tem essa reunião. Aceda ao website igrejauniversal.pt, obtenha os horários e também as moradas que você precisa para você participar dessa reunião de cura divina, dos milagres do Senhor Jesus nos dias de hoje. Nós chegamos ao momento final do nosso programa. Eu espero vocês nesse domingo, 9 da manhã, aqui no Cenáculo do Funchal. Deus abençoe a si, uma excelente continuação. Fique bem e até amanhã.
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1: Que Deus abençoe a todos, sejam bem-vindos ao seu programa Fatos Impossíveis. A sua pergunta tem sido: até quando? Até quando eu vou sofrer com agressões físicas e verbais? Até quando eu não vou conseguir encontrar emprego, porque eu tenho procurado emprego e não encontro em lugar nenhum? Como é que isso é possível? Até quando eu vou ter que precisar de ser acompanhado por psiquiatras, tomar um monte de comprimidos e o meu problema não ser resolvido? Até quando isso vai acontecer? Eu digo-lhe: até quando? Até você tomar uma atitude e permanecer nessa mesma atitude, de um propósito firme em buscar o milagre no Deus dos impossíveis. Davi falou no Salmo 13: até quando consultarei com a minha alma, tendo tristeza no meu coração cada dia? Até quando se exaltará sobre mim o meu inimigo? Davi também procurava respostas em Deus. E ele não só achou resposta em Deus, mas ele também achou uma solução em Deus. Assim como a senhora Conceição, que sofreu de vários problemas, mas quando os pais ouviram a rádio e foram à igreja com ela, a vida dela começou a mudar, porque ela tomou uma atitude. E o basta de Deus chega aí, quando começa uma atitude da sua parte. Você quer um basta de Deus? Só Ele pode dar um basta na sua situação. Ouça e nós já voltamos com a sua solução.
2: O meu sofrimento iniciou quando eu me casei. Eu pensei que ia ter um casamento feliz, ia ser uma pessoa realizada. O meu objetivo era esse, casar, pronto, para ser feliz e fazer outra pessoa feliz também, né? Só que não foi bem assim como eu tinha planeado, porque tanto o meu marido estava muito orientado pelo pai e então quis ir viver com os pais, o qual onde o ambiente era muito mau. Os pais nem se entendiam, aliás, aquilo era um ambiente que era quase morte, de agressão física, agressão verbal, física, era horrível. E então eu não estava habituada a um ambiente assim, ora, o qual não tinha amor, não havia diálogo, não... Foi muito mal. Desse casamento, depois, ora, portanto, eu casei em 86, desse casamento surgiu uma criança, um menino, que nasceu em 1989. Só que assim, depois disso, ora, como não tinha condições, já não tinha condição na casa dos sogros, para mim e para o marido, para o ex-marido, quanto mais para ter lá a criança. Depois fiquei na minha casa, que era quase a 30 quilômetros, que o meu pai me tinha dado uma casa. Só que depois o meu ex-marido deixou de vir a casa. Vinha 15 em 15 dias ou mais ainda. Quer dizer, não prestava apoio nenhum. Depois tentei me empregar, ao qual consegui só estar empregada 6 meses. Comecei com pensamentos negativos. Não me fixava em trabalho nenhum. Pensamentos muito pessimista, pensamento negativo, que acabei por ter pensamentos de tirar a própria vida. O pensamento que vinha à minha mente é que eu não era feliz e nem conseguia, a criancinha também não conseguia comigo fosse feliz. Então, um dia, tentei tirar a minha vida e a da criancinha, do menino, atirando-me num poço que estava cheio de água, com 7 metros de profundidade. Quando cheguei no poço, alguém me viu tirar no poço, só que colocaram uma escada, só que não conseguiram salvar a criança. A mim lá conseguiram tirar-me para fora do poço, chamaram os bombeiros, prestaram os primeiros socorros no local, depois levaram-me para o hospital, para o hospital dos Covões, em Coimbra. Tive 8 dias hospitalizada, em coma, internada, ao qual os médicos ligaram para os meus pais, como eles já tinham feito o funeral à criança, ao menino, ligaram para se prepararem para me fazer também o funeral. Foi muito mal para eles, porque assim, eu estava muito doente, foi comprovado que foi esgotamento cerebral. E então não era eu nem tenho noção do acontecido. Depois de transferir-me para um hospital sobrealcida, tive 3 meses internada. E então, quando saí de lá, continuava na mesma, com os mesmos pensamentos. Aliás, um dia estava fugido lá, tirei-me dentro de um tanque cheio de água. Outra vez tentei me fechar lá, onde colocava os materiais de limpeza. Era um pensamento de tirar a própria vida, uma coisa sem controle, sem controle mesmo. Agora, pronto, foi ali, depois da tentativa de suicídio, depois aí terminou tudo. Aliás, já não havia relacionamento, não era nenhum. E então aí foi o final de tudo. Meus pais ouviram na rádio a programação da rádio e também tive uma senhora ao ver a situação que me convidou. Portanto, isto foi em abril de 1992. Depois, então, comecei a ir à igreja, meus pais também me acompanharam e foi aí que me fui libertando, porque eu tomava 14 antidepressivos por dia. Fui me libertando da medicação. Ao fim de 3 meses, libertei-me da medicação toda. E o pensamento suicídio foi aos pouquinhos.

0: Então Deus deu essa condição, não é? Ter um homem Deus ao meu lado. A vida económica, Deus vai abençoando sempre, não, sempre supera, não deixa faltar nada. E vamos em frente, porque só o Altíssimo nos pode dar força, né? Hoje uma pessoa nova, totalmente transformada, cheia do Espírito Santo, que é a presença do nosso Deus dentro de nós, é o melhor que nós podemos ter, porque assim nós um dia queremos ser salvos, né? Ter a salvação eterna, e sem Espírito Santo é muito difícil, né? E Deus nos deu a vida para a viver e não para a tirar. Deus é o único, é o Todo-Poderoso, é a razão do meu viver. Não, é assim, a minha vida sem Ele não faz sentido, não tem qualquer razão de ser.
1: É isso mesmo que nós vamos fazer. Nós vamos lutar para que você também tenha um fim do testemunho da Senhora Conceição, porque o fim dela foi ter o Espírito Santo e uma grande e enorme vontade de viver. Não é que a vida dela deixou de ter problemas, não. Certamente outros problemas surgiram e surgirão. Só que ela agora sabe como colocar um basta no seu problema. Agora você também sabe como colocar um basta no seu problema. Nós vamos estar neste sábado, hoje, no caso, hoje, sábado, nós vamos estar a clamar a Deus. Tal como Davi buscou em Deus o fim do seu problema, quando ele disse no versículo 3 do Salmo 13: Atende-me, ouve-me, ó Senhor meu Deus, ilumina os meus olhos para que eu não adormeça na morte. Deus vai iluminar os seus caminhos e você também não vai adormecer, você não vai morrer sem que esse problema impossível venha se tornar possível na sua vida. Você crê nisso? Hoje nós temos o jejum coletivo. E eu quero que você acompanhe neste intervalo o que é um jejum. O que é o jejum coletivo? Para que você saiba o que é que nós estamos a propor para si. Mas antes eu quero que você aponte e tenha à sua disposição a nossa linha do SOS Espiritual. O número é o 218-368-008. Esse intervalo vai falar mais acerca disso. E depois, atenção, você vai entender o que é o jejum. E voltaremos com o nosso quadro do Pão Nosso para 365 dias.
2: 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O que é o jejum? O jejum é uma abstinência parcial ou total de alimentos e tem por finalidade afligir o corpo físico a fim de se alcançar mais força para o corpo espiritual. Durante o jejum, o espírito fica mais forte, pois os desejos da carne são anulados pela força do espírito. Por isso, consideramos o jejum o clamor mais fervoroso do que é feito com os lábios, porque nele há gemidos inexprimíveis da alma humana em busca de benefícios individuais ou coletivos. Como se deve dar início ao seu jejum? Para participar na reunião das causas impossíveis, escolha um lugar reservado e na sexta-feira à noite, dobre os seus joelhos antes de dormir e repita a seguinte oração: Meu Deus, eu abro esse jejum em favor de resolver o meu caso impossível. E aí, você deve dizer para Deus qual é o seu caso impossível, Depois escreva numa folha essa mesma causa e no sábado pela manhã deve

0: Ir até o altar, apresentar o seu jejum a Deus e colocar sobre o mesmo a causa que você traz por escrito. E nesse momento, você deverá fazer a seguinte oração: Meu Deus, no teu altar eu te apresento o meu jejum para resolver essa causa impossível. Até o momento, você fez a sua parte. Daí em diante, o restante é com Deus. Jejum das causas impossíveis. A última porta que você irá bater para resolver a difícil solução. Recebemos a causa que vos demasiadamente difícil fareis vir a mim e eu ouvirei.
1: Graças a Deus. Então agora você sabe o que é o jejum coletivo. Aceita o convite? Mas ó, você tem que vir com fé. Você tem que vir com decisão. Você tem que vir com propósito. Muitos têm a cara de pau de procurar algo e não fazer, digamos assim, não fazer algo em troca que mostra a sua fé. Lá na palavra de Deus, em Malaquias capítulo 1, versículo 9, diz assim: Agora, pois, suplicai o favor de Deus, que nos conceda a sua graça. Mas, com tais ofertas nas vossas mãos, aceitará Ele a vossa pessoa? Diz o Senhor dos Exércitos. Quando nós chegamos até Deus, muitos chegam até Deus, muitos entram por estas portas, aqui da igreja, da última porta, vindo dos seus sofrimentos deste mundo, chegando esfarrapados, sem nada para entregar além da sua própria vida, tal como está. A vida que muitos têm, antes de conhecer a Deus, é a primeira oferta que se tem. Ele aceita a nossa vida mesmo suja. Ele aceita a sua vida mesmo esfarrapada, mesmo podre, mesmo desprezível, desculpa a expressão. Porque no estado lamentável em que nós nos encontrávamos, é o melhor que nós temos para entregar. No entanto, assim que somos acolhidos, nós entendemos, a pessoa entende e você entende, que você tem muito mais para ofertar. A oferta é tudo o que nós fazemos para Deus. Nós não estamos a falar de oferta monetária, de presentes materiais, não. Mas não pode ser qualquer coisa que nós venhamos oferecer para Deus. Ele quer a nossa obediência, Ele quer o nosso trabalho, Ele quer o nosso relacionamento com a esposa, com o marido, Ele quer a nossa honestidade diante dos demais. Quer dizer, Ele quer que nós venhamos oferecer todos os dias e em todo lugar, sabendo que somos servos e estamos aqui para o servir. Entenda, sabendo que tudo é dele e que nada temos que não possamos oferecer, sabendo que se nós nos entregamos somos a própria oferta, o que custa você oferecer as primeiras horas do seu dia? O que custa você oferecer sua fome, por exemplo? Assim como alguém pode ter coragem de oferecer qualquer coisa e suplicar o favor de Deus. Porque talvez você, para oferecer algo a alguém que ama, você deixa de fazer para si e oferece a essa pessoa, não é verdade? E é isso que nós pedimos. É isso que nós, digamos assim, oferecemos e convidamos você a fazer no jejum coletivo. Se você quer o melhor de Deus, não ofereça a Ele qualquer coisa. Quando nós entramos num propósito de jejum e oração, nós estamos a oferecer a nossa vontade para Deus. E é por isso que Deus responde. É por isso que o impossível de muitas pessoas tem se tornado possível quando ela oferece a Deus o melhor que ela tem. Então Deus quer a sua disposição, Deus quer a sua garra, Deus quer a pouca força que você tem para lutar pelo seu impossível. Hoje, às 7:30 da manhã, aqui no Cenáculo da Madeira, no jejum coletivo, nós estamos aqui para clamar e lutar pela sua causa. Venha com toda a sua fé, venha com um jejum aberto e certamente o seu problema de hoje será o testemunho de amanhã. Você crê? Nós esperamos hoje por si. Traga com toda a certeza a sua fé, porque tudo o que é feito em jejum é mais forte. Deixamos essa linda canção, quem sabe, uma linda canção que vai acompanhar a sua caminhada até nós no dia de hoje. Até já!

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3: Gasóleo e gasolina vão ultrapassar os 2 euros por litro na próxima semana. Os preços dos principais combustíveis consumidos na região vão disparar na ordem dos 9 cêntimos a partir das 0 horas de segunda-feira, levando a que a gasolina e o gasóleo rodoviário venham a ser vendidos a preços recorde. A gasolina super sem chumbo de 95 octanas, que atualmente custa 1,901 por litro, vai subir 8,9 cêntimos a partir de segunda-feira, ascendendo aos 2,010 euros por cada litro. O gasóleo rodoviário por seu turno vai subir 8,5 cêntimos, passando dos atuais 1,951 para 2,036 euros por cada litro. A Polícia de Segurança Pública registrou 74 acidentes rodoviários na região entre os dias 4 e 10 deste mês, dos quais resultaram 21 feridos ligeiros e um ferido grave. O Funchal concentrou o maior número de acidentes, com 25 ocorrências, segue Santa Cruz com 17, Machico contabilizou 9, na Ribeira Brava foram registados 6 acidentes, enquanto em Câmara de Lobos foram contabilizados 5. No habitual balanço semanal do Comando Regional da PSP também é dado conta que foram detidas 15 pessoas por crimes rodoviários, 9 foram detidas por condução de veículo em estado de embriaguez, 5 por condução sem habilitação legal e 1 por desobediência. No desporto, futebol, o Nacional recebe este sábado na Jupana o Alverca, a partida está agendada para as 15h30. Na divisão encontro, o treinador nacionalista Alexandre Santos afirmou ser fundamental conseguir um bom resultado num jogo que marca a sua estreia no comando técnico dos alvinegros. Com apenas uma semana de trabalho, o técnico de 49 anos admite fazer alguns ajustamentos para adequar a equipa à sua forma de jogar, mas sem mudanças muito drásticas, até para aproveitar o que há de bom e as dinâmicas positivas instituídas pelo seu antecessor.
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Eu posso filmar vocês? Posso?

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4: Bom dia.

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4: Bom dia!
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2: Bom dia!

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1: Bom dia, seja lá onde vocês me estão a ouvir. Aumentei o volume porque o Top FM chegou. Eu sou André Elze e nós vamos começar em grande com mais um Top FM. Por isso não percam nenhum minuto deste programa das manhãs da vossa rádio e fiquem comigo até bem próximo às 13 da tarde.

0: início a mais uma contagem. São 20 músicas, 20 posições e apenas uma pergunta: quem vai chegar ao número 1? Quem será o teu favorito? Será que o teu favorito subiu? Será que há novidades neste top? Ou será que o líder conseguiu manter o trono? Não saias daí, porque a partir de agora, cada posição conta. Começamos, como sempre, de baixo para cima. Se quiseres me fazer companhia, já sabes que eu vou ficar desse lado até bem próximo à 1 da tarde e conto contigo. Vamos abrir então com a 20ª posição. É com Richie Campbell e Plutónio. Na 19ª temos Sem Ti, de Nuninho Navarro. Bandidos do Canto com Bairro das Flores. Esta semana está na 18ª posição. E Carta de Despedida dos Descendentes subiu 2 lugares e chega à 17ª posição.
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0: À prova de bala, esta semana no nosso top é o número 16 e é uma novidade dos irmãos António e Fradique, lançado em maio deste ano. Tem aquele ADN dos Calema, emoção, ritmo e uma mensagem de força. E olha que interessante que depois de aparecerem no número 20 com Rich Campbell e Plutónio, os Calema voltam agora ao nosso top. Ainda não acabamos. Temos ainda na 15ª posição e eles continuam por cá, que subimos mais uma posição e encontramos novamente este duo dos irmãos, uma vez acompanhados com uma convidada muito especial, a Loana Prado, com Che Dama. Uma coloração junta Portugal, África e Brasil, numa música cheia de ritmo. A canção mistura sonoridades do Escalema com uma energia brasileira de Loana Prado, no encontro entre kizomba e swing brasileiro. Esta semana sobe 3 lugares. Já no 14º lugar, vamos agora mudar completamente o ambiente, aumenta o volume porque entramos no universo de música eletrónica. O DJ e produtor alemão continua a levar o Afro House para pistas de dança um pouco por todo o mundo e ao longo deste ano que lançou uma nova música, incluindo The B1. Aqui no Top FM temos uma subida bem interessante de Adam Port e sobe 5 posições esta semana. Já Slow J, que ocupa esta semana a 10ª entrada posição, é um artista que conseguiu juntar o hip-hop, o soul e influências africanas com uma escrita muito própria. Já este ano, em 2026, continua bem ativo com novos lançamentos e colaborações. No nosso top, esta semana Slow J sobe 2 posições e chega ao 13º lugar.
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0: E atenção, porque agora temos uma dupla de peso internacional. 12º lugar é Burna Boy e Ed Sheeran. Dois universos diferentes, duas vozes inconfundíveis e uma colaboração que mostra como a música não conhece fronteiras. Esta semana, no nosso Top FM, sobem 4 posições e chegam ao 12º lugar. Se continuarem neste ritmo, o Top 10 está mesmo ali ao virar da esquina. Já na 11ª posição, estamos quase a chegar à metade do nosso top, e o 11 desta semana é com Miles Smith, o britânico que conquistou muita gente, com uma voz um pouco rouca, aquele pop com influências folk que já se tornou a sua imagem de marca. Esta semana está mesmo à porta do top 10, sobe 2 posições e chega ao número 11. Será que na próxima semana conseguimos vê-lo entre os 10 primeiros? Não sabemos. Já na 10ª posição temos Agir, um dos nomes mais conhecidos da música portuguesa, com uma carreira marcada pelo pop, solo e pop e muitas colaborações. Que entrada é esta? Agir sobe 6 lugares esta semana, estava no 16º e salta diretamente para o top 10. A partir daqui começa a ficar sério, porque já faltam 9 músicas para descobrirmos quem vai levar o título de número 1 esta semana. Já no 9º lugar, temos a cantora britânica que se tornou conhecida pela sua voz delicada, emocional e absolutamente inconfundível. No nosso top, Bird está em grande forma, sobe 3 lugares e entra esta semana no top 10. Número 9 para Bird, que agora pergunta é: quem é que vem a seguir? Estamos cada vez mais perto do pódio. Fiquem desse lado.
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E atenção, porque antes de descobrirmos quem sobe, quem desce e quem conquista o topo, há quem tenha ficado pelo caminho. Chegamos às saídas do top desta semana. Há músicas que se despedem, há artistas que deixam estas 20 posições. Mas atenção, sair do top não significa desaparecer. Pode ser apenas um até já, porque para a semana podem estar de volta. Agora sim, vamos descobrir quem fica fora esta semana. Preparados? Estas são as saídas do top.

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3: Chegamos ao top 5. O número 5 é uma verdadeira vedeta da música pop, Pink. Uma carreira cheia de grandes êxitos, atuações incríveis e aquela personalidade impossível de confundir. Esta semana, Pink está de regresso aos 5 primeiros do nosso Top FM. Sobe 2 posições e chega ao 5º lugar. Estamos agora nos lugares que podem mudar tudo, porque já só faltam 4 músicas para descobrirmos o grande número 1. E agora, na Madeira, atenção a este nome. Número 4, temos um dos grandes nomes portugueses da música eletrónica, Cura. DJ, produtor português, Cura, que já levou a sua música muito além fronteiras nacionais e a sua presença habitual nos grandes palcos da eletrónica. Esta semana está imparável, salta 3 posições e entra diretamente para o top 4. Falta apenas uma posição para o pódio, mas primeiro temos de descobrir quem está no número 3.
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0: E chegamos ao top 3. O número 3 desta semana temos The Second Voice. E que semana para esta música que sobe duas posições e chega finalmente ao pódio do Top FM. E o número 2 desta semana é uma verdadeira dupla internacional, Shakira e Burna Boy. Mas atenção, porque houve uma troca de lugares no topo. Na semana passada estavam precisamente no número 1, mas esta semana deixem para o segundo lugar, porque alguém decidiu atacar e subir com força até o número 1. Shakira e Burna Boy ficam assim com a medalha de prata no Top FM e agora chegou o momento em que todos estavam à espera. Quem é o número 1 desta semana? Chegou esse momento, o número 1 do top das 20 mais ouvidas da semana é Pedro Santos, que revira a volta no top desta tabela. Pedro Santos estava logo atrás, mas esta semana troca de lugar com Shakira e Burna Boy, que sobe para primeiro lugar. Esta é uma grande subida para o top. A música mais forte esta semana é de Pedro Santos, que fica assim com a coroa do Top FM.
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1: Está feito. Chegamos ao fim da contagem desta semana aqui no Top FM. Que semana! Tivemos entradas, subidas, descidas, algumas surpresas, mas uma coisa mantém-se: o número 1 continua intocável. São precisamente 3 semanas consecutivas na liderança, 3 semanas no topo, e pelos vistos, quem manda no top ainda não está com vontade nenhuma de entregar a coroa. Eu sou a Andréia Alves e é um prazer enorme estar nesta contagem com vocês desse lado. Agora a música continua aqui na vossa rádio. Para a semana voltamos a encontrar-nos no mesmo horário para descobrir se há ou não um novo líder para o trono. Ou se aparece, quem irá lhe roubar este lugar. Até lá, fiquem com a Popular FM. Eu sou a Andréia Alves. Bom fim de semana. Até para a semana.

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3: A Madeira registrou 228 mortas por suicídio e lesões autoprovocadas voluntariamente entre 2015 e 2024, uma média próxima de 23 por ano. Os dados são destacados pelo PS Madeira no voto de saudação que já deu entrada na Assembleia Regional para a ocasião do Dia Mundial da Prevenção do Suicídio. Dos 228 óbitos registados naquele período, 164 ocorreram em homens e 54 em mulheres, revelando uma incidência significativamente superior entre a população masculina. Os números indicam ainda 31 mortes em 2020, 32 em 21, 27 em 2022. Em 2023 foram contabilizadas 16 e 17 em 2024. Para a deputada socialista Marta Freitas, estes dados reforçam a necessidade de aprofundar o conhecimento sobre a saúde mental na região, ainda além dos indicadores de mortalidade. O PS Madeira recupera, neste contexto, a proposta de realização de um estudo epidemiológico sobre a saúde mental e psicológica da população regional. Os socialistas lembram que a Delegação Regional da Madeira da Ordem dos Psicólogos Portugueses também defendeu recentemente a realização de um estudo que permite identificar necessidades e factores de vulnerabilidade e fundamentar políticas públicas nesta área. Marta Freitas recorda que o partido já tinha defendido a medida em 2024 e que, em maio de 2025, apresentou uma proposta na Assembleia Regional que acabou por ser rejeitada pelo PSD e pelo CDS. O voto de saudação apresentado pelos socialistas pretende igualmente reconhecer o trabalho desenvolvido pelos profissionais que intervêm na prevenção e acompanhamento de situações relacionadas com a saúde mental. No desporto, o futebol nacional recebe este sábado na Jupana o Alverca, a partida está agendada para as 15h30. Na divisão encontro, o treinador nacionalista Alexandre Santos afirmou ser fundamental conseguir um bom resultado num jogo que marca a sua estreia no comando técnico dos alvinegros. Com apenas uma semana de trabalho, o técnico de 49 anos admite fazer alguns ajustamentos para adequar a equipa à sua forma de jogar, mas sem mudanças muito drásticas, até para aproveitar o que há de bom e as dinâmicas positivas instituídas pelo seu antecessor.
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6: Boa tarde.

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6: Boa tarde!

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1: Lucas Luco, Pablo Vittar.

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4: Boa tarde.

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3: Boa tarde.

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Olá, viva, boa tarde, tudo a postos para dar este programa, precisamente com quentão, aos sábados entre as 17 e as 19. Fica o convite, especialmente para si, que está na nossa sintonia, 101 FM, Rádio Popular, só grandes músicas temos em agendamento, especialmente para si que nos acompanha. Tenha um bom fim de semana.

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Esta é a sua rádio popular aos sábados, entre as 17 e as 19, o programa Com Quentão. Tem músicas que dão que falar. Fica para trás este trabalho, os 4 e meia. Venham mais 5. Ora, nós temos muito mais para partilhar consigo. Para já, Diogo Pissarra e Pedro Brunhosa. Amor de Ferro é mais um dos trabalhos que aqui destacamos. Bom fim de semana. O nosso

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0: Com a melhor música, convidamos António Zambujo. António Zambujo, aí fica, dancemos um slow. É o convite para si.

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Vamos partilhar sobremesa de ananás. Para além de ser um fruto benéfico para a saúde, com toda esta temperatura que se faz sentir lá por fora, será certamente bem refrescante. Ora, vamos a isso. Para a nossa sobremesa de ananás, vamos desfazer duas saquetas de ananás conforme as instruções da embalagem. Vamos deixar arrefecer. Depois vamos cortar aos pedacinhos o ananás. Vamos utilizar uma embalagem de ananás enlatado. Depois vamos deitar o ananás aos pedacinhos junto com a gelatina e vamos misturar muito bem. Por último, vamos adicionar uma lata de leite condensado, misturar tudo e vai ao frigorífico para solidificar. Cá está, muito fácil e simples, por isso é só fazer. Ora, e é certo, certamente com as temperaturas que fazem-se sentir lá por fora, é realmente algo que fica e bem nesta altura. Ora, bem refrescante e também não esquecendo que o ananás é algo que é saudável para a saúde. Fica a receita de hoje. 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
1: Se só agora teve a oportunidade de ligar a sua rádio, esta é a Rádio Popular 101 FM. Vamos lançar o passatempo. E o que é que queremos saber? Ora, qual foi a receita que hoje partilhamos? Será que hoje partilhamos bolo de cenoura? Foi sobremesa de ananás ou bolo de abacaxi? Ligue 291-766-101. Temos dois prémios para sortear bem perto das 19. Ora, precisamente, hoje temos o prémio La Carbonara Garajal, uma pizza para duas pessoas, e também temos o prémio da Florista das Madalenas, um arranjo de flores. Ora, fica aqui então a pergunta. Queremos saber qual foi a receita que hoje partilhamos. Foi bolo de cenoura? Foi sobremesa de ananás? Ou bolo de abacaxi? Uma destas está certa. 291-766-101. Ligue e habilite-se aos prémios.

lugar a sol. É a passagem dos Delfins nesta tarde de sábado, 12 de setembro de 2026. Ora, digo-lhe que o nosso passatempo está no ar. Qual foi a receita que hoje partilhamos? Foi bolo de cenoura? Foi sobremesa de ananás ou bolo de abacaxi? 291-766-101, ligue. Temos o prémio da Pizzaria La Carbonara Garajal, uma pizza para duas pessoas, e também um arranjo de flores da Florista das Madalenas. São os prémios para esta tarde, por isso, ligue, entre no nosso desafio. A música está agora com Chutes e Pontapés. Bom fim de semana!

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O passatempo está no ar e hoje deixamos a seguinte pergunta: qual foi a receita que partilhamos? Será que foi bolo de cenoura? Foi sobremesa de ananás ou bolo de abacaxi? 1, 2, 3 está certo. 291-766-101, ligue. Temos o prémio La Carbonara Garajão e o prémio da Florista das Madalenas. Ora, na música, aí está para ouvir e recordar, é Cher. 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
2: Venha daí comigo, estamos no Funchal, vamos precisamente até ao Monte Palace Tropical Garden. É uma das principais atrações da Madeira, com mais de 70 mil metros quadrados. O exuberante jardim acolhe milhares de plantas exóticas de todo o mundo. Também tem tranquilos lagos, cascatas e caminhos que levam a terraços com paisagens deslumbrantes. Também podes aprender sobre o passado de Portugal aqui, com impressionantes mosaicos de azulejos que retratam a história portuguesa, bem como esculturas e instalações artísticas espalhadas por todo o local. Vale a pena visitar este espaço, Monte Palace Tropical Garden. Fica a sugestão.
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1: Ora, estamos mesmo praticamente na reta final deste programa Com Quentão. Vamos assim também ter a oportunidade de realizar o passatempo. Ligou para nós a Leonor Andrade Mendes e que deixou-nos os dois números para este mesmo sorteio. Ora, precisamente referiu o número 12 para entregarmos o prémio La Carbonara Garajal, uma pizza para duas pessoas. E o número 12 está ligado à Lúcia Caires. É a vencedora da pizza La Carbonara Garajal. Também referiu o número 6. E o número 6, para entregarmos o prémio da Florista das Madalenas, um arranjo de flores, ora, aqui está Ivone Nóbrega. É vencedora deste prémio, neste caso, um arranjo de flores da Florista das Madalenas. Ora, sendo assim, já sabe, aos vencedores terão que passar nos estúdios da Rádio Popular de terça à sexta-feira, entre as 10 e o meio-dia. E aqui fica mais uma emissão onde também tivemos muito gosto em partilhar este mesmo tempo consigo. Ora, muita música aqui rodou. A pergunta que hoje tínhamos, qual foi a receita que hoje partilhamos? Foi, sim senhora, sobremesa de ananás. Devo dizer que foi divertido estar deste lado, recepcionando as suas chamadas. Ora, vou aqui só salientar muito rapidamente algumas respostas que achei interessantes. Ora, sobremesa de ananás, quando termina a gente quer mais. E alguém também referiu que achei interessante, que, por mim, eu comia todos. Ora, entre o bolo de cenoura, sobremesa de ananás e bolo de ananás, por mim, comia todos. Ora, está certo, tudo certo, brilhante. Ora, meus amigos, foi um gosto estar deste lado, foi fantástico. Ora, entre outras respostas que aqui tive também. Ora, mas é certo, é sempre bom estar desse lado. Eu conto consigo no próximo sábado, entre as 17 e as 19, assim que esteve desse lado. Tenha um bom fim de semana. Fiquem bem.

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3: Boa noite!

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1: Bom fim de semana.

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5: A Comissão Europeia quer adaptar legislação e domínios como agricultura, pescas e migrações à realidade das regiões ultraperiféricas como os Açores e a Madeira. O Executivo Comunitário adotou uma comunicação sobre as ultraperiferias que inclui uma estratégia e um pacote regulamentar propondo estas adaptações específicas da legislação da União Europeia a fim de melhor refletir as realidades e os condicionalismos únicos das regiões ultraperiféricas. As propostas, considera Bruxelas, são adaptadas às necessidades das regiões em causa e abrangem domínios como a agricultura, a silvicultura, as pescas, a migração e a fiscalidade. A nova estratégia para as ultraperiferias ambiciona impulsionar o desenvolvimento socioeconómico destas regiões e ajudar os seus cidadãos a tirarem o máximo partido dos pontos fortes únicos e da importância geoestratégica das suas regiões. O programa articula-se em torno de 4 objetivos principais, a começar por aproveitar o potencial geoestratégico e reforçar a integração regional, melhorando a cooperação com os países vizinhos e reforçando simultaneamente o comércio, a conectividade, a segurança, a defesa e a segurança marítima. A estratégia da Comissão visa ainda aumentar a competitividade e o acesso ao mercado único, apoiando a especialização de domínios em que as regiões ultraperiféricas têm claras vantagens competitivas, como a economia azul, as energias renováveis, a biotecnologia e a investigação, bem como o espaço. A promoção do emprego, o acesso à educação e à inclusão social, reduzir a pobreza, melhorar o acesso à habitação a preços acessíveis, água potável e cuidados de saúde estão também entre os objetivos do documento. A Polícia de Segurança Pública registou 74 acidentes rodoviários na região entre os dias 4 e 10 deste mês, dos quais resultaram 21 feridos ligeiros e um ferido grave. O Funchal concentrou o maior número de acidentes, com 25 ocorrências, segue Santa Cruz com 17, Machico contabilizou 9, na Ribeira Brava foram registados 6 acidentes, enquanto em Câmara de Lobos foram contabilizados 5. No habitual balanço semanal do Comando Regional da PSP também é dado conta que foram detidas 15 pessoas por crimes rodoviários, 9 foram detidas por condução de veículo em estado de embriaguez, 5 por condução sem habilitação legal e 1 por desobediência.
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1: Olá, muito boa noite a todos os amigos do programa Saindo da Depressão. Que a senhora, que o senhor, nessa noite de sábado, seja iluminada e abençoada pelo poder de Deus. Que haja luz, minha amiga, meu amigo ouvinte. Você que nos acompanha através dessa rádio, aonde você estiver, aqui na Ilha da Madeira ou em Porto Santo, que os anjos de Deus venham te iluminar e te guardar e te proteger para que você possa avançar na sua vida, para que você seja feliz, para que você tenha paz, alegria, prazer e satisfação. Meu amigo, minha amiga, Deus, Ele quer transformar, mudar a sua história. Deus, Ele quer fazer milagres extraordinários. Deus quer fazer você uma pessoa feliz, completa, alegre. Deus quer mudar a sua vida. Eu não sei, minha amiga, meu amigo, o que você passa, aonde você está a sofrer, quais são as suas lutas e as suas dificuldades. Mas eu conheço um Deus capaz de te libertar e te curar, porque esse Deus está vivo, o Senhor Jesus, e Ele quer mudar a sua vida. Nós vamos acompanhar agora testemunhos de pessoas que receberam milagres extraordinários através do uso da fé. Essas pessoas trouxeram uma garrafa com água, beberam desta água abençoada e o milagre aconteceu. Vamos ouvir esses testemunhos.
2: Seu nome é?
3: Carla.
2: Carla, com o tratamento da água, Deus te curou de quê?
3: Assim, eu cheguei à igreja com muitas tentativas de suicídio, sem autoestima, sem vontade de viver, com o casamento destruído, família destruída, e achava que já não valia a pena viver, não era? Era do tipo, nasci para sofrer.
2: Caso perdido.
3: Era mesmo.
2: Chegou a tentar ou só pensava em se matar?
3: Não, tentei mesmo. Uma vez era para me tirar da ponta abaixo, mas um colega meu surgiu e desviou-me, e eu cortei mesmo os pulsos e fui para o hospital.
2: Jesus. Então, de facto, você estava perturbada.
3: Completamente.
2: Então, uso da fé, usando a água, buscando Deus. Hoje você tomava algum remédio na época ou não?
3: Não.
2: Era depressão, mas não chegou a tomar remédio.
3: Não tomava remédio, deixei de comer, não dormia durante a noite, era assim.
2: Hoje Deus arrancou tudo isso?
3: Tudo completamente. Hoje tenho vontade de viver, hoje

0: das outras pessoas.
1: Uma outra mulher.
0: Completamente.
1: Deus curou ela por meio da fé. Que Deus abençoe.
2: O seu nome?
3: Vítor.
2: O senhor chegou aqui com o quê, seu Vítor?
3: Portanto, eu tinha retirado 3 tumores da bexiga. Tinha problemas também de incontinência, não conseguia segurar as urinas, urinava sangue. Entretanto, voltei a ser operado agora em julho, no dia 4, e recebi uma boa notícia de que estava tudo limpo, portanto, fiz... Tinha 3 tumores.
2: 3 tumores na bexiga?
3: 3 tumores malignos da bexiga, sim. E então eles voltaram a fazer uma cirurgia para verificarem se tinha havido crescimento de alguma coisa, desenvolvimento, mas está tudo bem. Está tudo limpinho.
2: E o senhor usou água?
3: Usei água, sim. Sim, sim. Com a graça de Deus.
2: Bebeu água determinando que ia ficar curado?
3: Sim, determinando que ia ficar curado, sim.
2: O que os tumores causavam no senhor?
3: Sangue, urinar sangue, pronto, e cansaço também, sentia muito cansaço.
2: E dores também?
3: Dores também. Dores ao urinar, sim, tinha uma ardência muito forte.
2: E quanto tempo o senhor está aqui na Igreja Universal?
3: Mais ou menos 2 meses.
2: Nesses 2 meses o senhor ficou livre, então?
3: Fiquei livre, sim. Fiquei livre.
2: Não tem mais nada?
3: Não tenho mais nada.
4: Seu nome?
5: Maria Amélia.
4: Senhora Maria Amélia, fez uso da água?
5: Sim, fiz sempre uso da água desde que entrei na igreja.
4: E como que estava a vida da senhora antes?
5: Mal, porque eu era uma pessoa muito nervosa, muito ansiosa. Eu ficava sempre muito frustrada com coisas que me aconteciam que eu achava que nunca ia resolver. E quando entrei aqui melhorei muito, comecei a ficar mais calma, sempre com mais esperança de que as coisas se iam resolver, que tudo ia melhorar, e tem acontecido isso pouco a pouco, tem melhorado bastante. Tinha uma filha também com uma depressão, acabou por ficar bem, e uma mais velha que saiu de casa mais ou menos há 2 anos. Por causa de uma relação que eu tinha com o senhor, não se entendiam e ela acabou por sair porque não queria ser a causa da nossa separação. Certo é que essa relação acabou mesmo e ela, pouco a pouco, com a minha insistência de usar a água...
4: Como que a senhora usava a água?
5: Portanto, quando a irmã ia ter com ela, eu mandava sempre uma garrafinha de água com essa água da igreja. E também usava no calçado, na roupa. Elas trocavam de roupa uma com a outra, às vezes de casacos e assim. E então eu punha sempre água nos sapatos, na roupa, nos quispos. E ela acabava por usar assim a roupa e, através disso, ela acabou por voltar para casa.
4: Quer dizer, da forma que a senhora determinou que iria acontecer, deu certo?
5: Sim, deu certo.
4: Deus abençoou.
5: É, Deus abençoou.
6: Como é que é o seu nome?
7: Jaime.
6: O que é que o senhor tinha?
7: Eu fui jogador de handball muitos anos, a nível profissional. Tive um problema no joelho. Fiz várias operações, nunca tive resultados de operações, a nível fisioterapias e tudo. E os médicos diziam que não tinha
6: joelho?
7: Não tinha cura. Comecei a frequentar aqui, comecei a cumprir com fé e tudo.
6: Usando a gota do milagre?
7: Gota d'água, e deixei de ter problemas no joelho.
6: Anos o senhor tinha dores no joelho?
7: E 15 anos.
6: 15 anos?
7: E agora já nem sinto dor nenhum.
6: Acabou?
7: Acabou.
6: E é a sua esposa?
7: É a minha esposa.
6: E também tinha doença?
8: Sim, eu era da minha cabeça. Foi que andava para os médicos, que fui enganada porque não sabia o que tinha, a dor de cabeça que eu tinha. Eu fui picada, tomava muita medicação. E houve uma pessoa que disse, essa doença não é para estar no hospital. E até o próprio médico me disse a mim, que eu levei picadelas da cabeça e assim fez 2 sessões, e ele disse... Menina, se essa dor de cabeça não passar, é espiritual.
6: O médico disse isso?
8: O próprio médico.
6: Aí você veio para a igreja?
8: Eu já tinha visto a igreja, porque eu era todos os dias aquela dor de cabeça, tomava muita medicação até para dormir e tudo. E eles trouxeram aqui, desde que eu entrei na igreja, eu fiquei muito melhor.
6: É?
8: E agora não tomo medicação nenhuma sobre isso.
6: Acabou?
8: Cabeça já não tomo nada.
6: Não tem mais as dores que tinha?
8: Não.
6: Curada?
8: Curada.
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4: Senhora Maria Amélia, a senhora também fez uso da água consagrada?
12: Sim, pastor, fiz. Eu tive problemas de tiroide e eu fui ao médico e pronto, pedi à médica porque eu há coisa de um ano tive um aperto muito grande na garganta e eu andava um bocado impressionada. E a médica insistiu e eu mando-me fazer uma biópsia. A biópsia acusou-me benigno e depois mando-me para o especialista. E ele então, eu fui ao hospital, a senhora palpou-me, fez-me aqui o exame, palpou-me e disse, a senhora o que tem no exame e a biópsia não é aquilo que está aqui, porque tem os nódulos aqui, a coisa muito maiores do que eu nem consigo palpar o problema que a senhora tem. E eu então fiz uso da água e disse, olha, meu Deus, o senhor tem que me curar, tem que me curar. Então,
4: pela medicina, a senhora ia fazer o quê?
12: Ele queria que me operasse. Eu disse, nossa, doutora, eu não vou fazer estética nenhuma, que eu não sou nenhuma menina para fazer estética. Ele disse, a senhora, se eu fizer uma operação à senhora, a senhora está a correr risco. Eu disse, não, mas é que eu não vou. E o que a senhora veio aqui fazer? O senhor doutor entende que eu não sou operada, que eu não venho aqui fazer nada, o senhor deu malta. E deu malta. Eu fui à minha médica e a minha médica disse, de verdade, dona Amélia, eu não consigo ver nada. E o aperto que eu tinha na garganta parou. Já não tenho aquele aperto que tinha na garganta.
4: A senhora fez então uso da água e determinou que o médico dos médicos ia curar a senhora.
12: Sim, senhora, e curou. Então eu disse, e a médica ficou. Só, dona Amélia, mas nós não fizemos nada. Eu disse, para não, doutora, porque o médico dos médicos já me curou, está aqui o meu remédio. E mostrei-lhe a garrafa da água. E ela ficou surpreendida.
4: Deus operou, então?
12: Deus operou.
4: O nome do senhor?
13: Zé Carlos.
4: E você, Zé Carlos, usou água também?
13: Eu usei água e eu estava num trabalho onde tive um acidente de trabalho e tive 3 meses sem poder trabalhar. Quando eu cheguei a ver do patrão e disse que tinha que ser operado, ele andava para me pagar o ordenado, depois queria-me pagar só metade do ordenado. Resumindo e concluindo, eu fiz uso da água. Estou há 2 meses num patrão, estava mero funcionário, apanhava carrinha para ir para outro lugar de trabalho e a partir deste mês o patrão pôs-me a chefe de equipa, responsável por 9 pessoas. Deus me honrou.
4: Bebeu a água e determinou que Deus ia te honrar.
13: Sim, bebi a água e determinei que ia arranjar um trabalho melhor e que iria ser mais remodelado
4: e tem acontecido. O nome da senhora, por favor?
14: Sónia.
4: A senhora fez uso da água?
14: Fiz, pastor. É assim, o meu filho já há 5 meses, o pastor Léo até estava a acompanhar, ungia o currículo e em entrevistas dizia sempre, a gente vai chamá-lo. E eu estava revoltada, tenho a minha filha também aqui, a minha mãe, estava revoltada com essa situação, despejava a água sobre a fotografia dele, e dizia que não aceitava aquela situação, toda a gente dizia que o chamava, a porta não se abria. Esta semana, na semana que cumpri o meu voto da Fogueira Santa, usei a água na cama dele e disse, isto não pode acontecer, que eu estou a servir um Deus que é muito grande, isto não pode acontecer na vida do meu filho. E então eu peguei, esta semana o meu filho telefonou-me, mãe, já 2 empresas me ligaram, eu não sei o que é de fazer, e o meu filho escolhe o que Deus te vai dar a direção. Segunda-feira, às 9 horas da manhã, já vai entrar ao trabalho.
4: As portas se abriram.
14: As portas se abriram, os telefonemas têm caído no telemóvel dele e ele nem sabe por onde é que há de escolher agora.
4: A tristeza transformou em sorriso, em alegria. Parabéns, senhora.
1: Qual o nome da senhora?
15: Júlia.
1: E dona Júlia, Deus liberou poder na sua vida?
15: Sim, senhora. Tomava.
1: O que houve?
15: Eu era muito depressiva, muito nervosa, só pensava no suicídio, porque o meu casamento, eu fui vítima de muita pancada, ele era alcoólico. E eu não sabia o que fazia à minha vida. Com 3 filhos pequeninos, eu trabalhava, ganhava pouco sim naquele tempo. E então o dinheiro não me chegava para nada. E ele chegava a casa bêbado, altas horas da noite. Eu tinha que fugir com os meus filhos para a rua. Partia-me tudo. É isso que encontrei na minha cabeça. Eu tomei remédio para me matar. Já não levava mais a minha garganta. De muita qualidade, muitos comprimidos. Porque senão eu mais metia cá.
1: A senhora ficou com depressão quanto tempo?
15: Muitos anos.
1: Chegou aqui há 1 ano atrás com a depressão.
15: Uma depressão.
1: Tomava o quê?
15: Uma tristeza, um grande carrego no corpo todo.
1: Que remédio a senhora tomava?
15: Tomava muitos comprimidos de psiquiatria. Do hospital de Magalhães Lemos, estive internada no Conde Ferreira porque eu com uma faca queria matar uma minha filha e eu
1: partia. A senhora dormia ou não?
15: Dentro de casa e eu não era a mesma pessoa.
1: A senhora dormia ou não conseguia? Não?
15: Senhor, eu nem os comprimidos me faziam dormir. Eu era o diabo em figura de gente.
1: 1 ano que a senhora está aqui, está liberta dos remédios?
15: Liberta de tudo. É que eu já estive no 3º piso para mandar-me abaixo.
1: Tentou a morte quantas vezes?
15: Umas poucas vezes, eu até me cortava e tudo.
1: Quantos remédios a senhora tomava?
15: Tomava 8, tomava 10, se não fizesse efeito, tomava mais, a ver se conseguia dormir.
1: E hoje?
15: E hoje já não tomo mais nada, não preciso de nada. Deus operou na minha vida, está a operar na vida da minha família.
1: Está curada?
15: Estou curada, em nome do Senhor Jesus. E só quero viver, não quero mais morrer.
1: Está aqui, ó. Deus liberou poder na vida dela.
16: Olha, o tempo de milagres não acabou. O tempo de milagres é hoje, porque escrito está na Santa Palavra de Deus, no livro de Hebreus, no capítulo 13, no versículo 8, o autor do livro diz: Jesus Cristo é o mesmo, ontem e hoje e eternamente. Que palavra maravilhosa, porque o nosso Senhor Jesus é o mesmo. Você que ouve essa programação e você também crê que Jesus Cristo é o Senhor e você quer desabafar, você precisa de um atendimento, de uma oração, de uma palavra de fé, porque nesse momento você se sente cansado, fragilizado, desanimado, entristecido, pegue o seu telefone e ligue 218-368-008. A Dona Maria dos Anjos ligou e pediu oração por ela e pela família, especialmente pela de Olinda. O Sr. Joaquim Silva, ele está a passar problemas gravíssimos, não é? E ele precisa de ajuda. Ele pede oração para a gente ajudar ele em oração. Dona Isabel Cardoso pede oração para que Deus abra as portas, porque ela está desempregada e precisa trabalhar. Você pode ligar também, pedir oração, e nós vamos te ajudar.
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16: Graças a Deus. Estamos de volta aqui com o nosso programa Saindo da Depressão. E eu quero falar nessa noite de sábado a respeito de amanhã, domingo, o dia que Deus cura. Deus ele cura quando nós manifestamos a fé. E nós vamos determinar nesse domingo, aqui no Cenáculo do Funchal, que a senhora, que o senhor, seja curado, seja liberto. Que Deus ele venha se manifestar, que Deus ele venha para você, que Deus ele venha te abençoar, que Deus ele venha te libertar. Que o Espírito de Deus venha curar você de toda maldição, de toda enfermidade, de todo mal. Sim, meu amigo, minha amiga, que você seja liberto. Eu sei que você, que ouve essa programação, tem fé, que você crê. Então creia que Jesus Cristo vai te curar, porque essa é a vontade de Deus. O Senhor Jesus, o Cristo, o Todo-Poderoso, Criador dos céus e da terra, Ele quer fazer um milagre na sua vida. Ele quer operar um milagre na sua vida. Ele quer te libertar. Ele quer te curar. Ele vai fazer esse milagre grandioso para você. Eu não sei quais são os problemas que você está a passar, eu não sei quais são as dores, os sofrimentos, as dificuldades, as angústias, talvez a decepção e a tristeza, mas eu quero dizer que você pode se curar, que você pode se libertar, que você pode se ver livre desse mal, que você não nasceu para sofrer, você não nasceu para chorar, você não nasceu para viver angustiado, sofrido, perdido. Você não nasceu, minha amiga, meu amigo, para levar com essa dor e com esse sofrimento. Jesus Cristo quer te curar. Por isso eu desafio você a estar conosco amanhã, 9 da manhã. Traga uma garrafa com água, porque nós vamos determinar que os milagres da Bíblia aconteçam na sua vida. Que os milagres extraordinários da palavra de Deus se cumpram na sua vida. Tá bem? O Dr. Brito Câmara 32, de frente os bombeiros sapadores do Funchal. Você é o meu convidado todo especial. Nós finalizamos o nosso programa de hoje. Voltaremos amanhã, às 22 horas, com o programa Saindo da Depressão. Continue com o Pastor Ralf e o programa da UNP. Deus abençoe a todos. Fique bem e até lá.
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1: Olá, boa noite! Que Deus abençoe sua vida, ilumine os seus caminhos, te dê força, te dê ânimo, te dê coragem. Eu sou o Pastor Ralph e começa agora o programa Momento do Recluso. Hoje é um dia muito especial e tudo que a senhora só ouvir nessa programação, a sua fé será avivada. A sua fé estará forte para a senhora só avançar diante das lutas, diante das dificuldades. Como têm sido os seus dias? Como têm sido as suas noites? Como têm sido as suas atitudes diante dos problemas, das adversidades? Entenda, eu sou o Pastor Ralph e estaremos aqui alguns minutos falando para si a importância da grandeza de Deus e como a senhora o senhor pode ter essa grandeza na sua vida, mesmo sentindo o frio da cela, mesmo estando no manco, mesmo sendo um preventivo ou um condenado a 25, 20, não importa os anos que a senhora o senhor pegou para comer no sistema prisional, mas levante a cabeça. O poder de Deus vai se manifestar na sua vida quando a senhora o senhor se entregar a esse Deus poderoso. Nós vamos agora uma canção que diz Te Conhecer e eu já volto.

0: Nós vamos agora um trabalho muito especial que a Igreja Universal faz, que é a obra social. E a matéria que nós vamos colocar, com todos os detalhes, se você estiver me ouvindo, ocupado com isso, com aquilo, é uma matéria rápida. Para um pouquinho aí, para você prestar atenção no que você vai ouvir agora. Ouça essa matéria e eu já volto.
1: Uma tarde de partilha de culturas, de apoio, de união familiar. Foi assim o evento SEVA, a Day for Families, organizado pelo Unisocial aqui na Alameda, em Lisboa.
2: Ao longo da tarde, cerca de 150 pessoas participaram em várias atividades culturais, com destaque para as danças tradicionais que animaram o espaço e levaram ainda mais cor ao evento. Os participantes tiveram ainda a oportunidade de saborear a comida típica dos seus países num verdadeiro momento de partilha entre culturas. Mas o SEVA foi muito mais do que um momento de convívio. Durante a iniciativa, foram disponibilizados vários serviços de apoio à comunidade, incluindo a distribuição de alimentos, o aconselhamento jurídico e a assistência médica. Muitas famílias aproveitaram a oportunidade para esclarecer dúvidas, receber orientação e ter acesso a apoios essenciais. Tudo sem qualquer custo.
3: Porque nós temos visto esse crescimento, sabemos as dificuldades que eles têm. Então, por que não estender a mão? Já que o Unisocial, ele visa fazer o bem sem olhar a quem, então nós organizamos o SEVA para poder assim dar essa atenção à população imigrante dessa parte então do sul da Ásia.
4: Hoje, então, estamos aqui em Alameda, Lisboa, realizando esse evento chamado de SEVA, que é uma palavra que vem da língua hindi, que significa servir. E para nós isso é um prazer. E por que que nós temos esse desejo de servir, de ajudar estas pessoas? Porque para muitas pessoas que estão aqui hoje, é um país novo. Emigraram para este país com sonhos. São pessoas que muitas das vezes não têm apoio de ninguém, não conheçam muitas pessoas. Então, esse evento tem como objetivo alcançar pessoas que, pela sociedade, são apenas pessoas que estão nesse país, mas ninguém olha para eles. Então, nós queremos estender as nossas mãos e mostrar para eles que eles têm dignidade, eles têm os mesmos direitos. Tem pessoas que talvez nem os conheçam, mas desejam de verdade o bem deles, e por isso estamos aqui, para ajudar estas pessoas.
5: Não só é um serviço voluntário, mas é bom nós podermos servir ao próximo, não só também com a palavra de Deus, mas também ir ao encontro da necessidade deles. Portanto, a palavra de Deus é para ajudar a nível da alma espiritual, mas também a nível do físico. Estamos aqui a contribuir com esta ação.
2: Para além do apoio prestado, o evento ficou marcado pelo espírito de proximidade e pela mensagem de solidariedade entre todos. O SEVA terminou com um sentimento de missão cumprida e, sem dúvida, que fez a diferença na vida de muitas pessoas.
0: A senhora, o senhor quer ser também uma pessoa para ajudar o próximo? Você é uma pessoa caridosa, você é uma pessoa que gosta de ajudar o próximo? Venha, a senhora, o senhor também fazer parte dessa família que tem crescido a cada dia. Nós vamos agora a esse testemunho especial e eu já volto.
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7: Meu nome é Leonardo. Eu nasci em um lar bem conturbado, a qual eu vi e vivenciei a minha mãe sendo agredida diversas vezes pelo meu pai, que chegava alcoolizado em casa. E numa dessas brigas, o meu pai acabou colocando tanto a minha mãe quanto eu e meus irmãos, que era pequeno na época também, para fora de casa. Eu comecei com uns 12 anos de idade, roubando, consumindo diversos tipos de de entorpecentes como cigarro, bebida alcoólica, maconha. Foram diversas prisões. E uma dessas prisões que me marcou muito foi que eu conheci o projeto da UNIP. Na época ainda, isso há uns 10 anos atrás, eu cheguei a participar do projeto lá dentro e tive uma oportunidade de eu sair, de eu reviver a vida como qualquer um outro ser humano e vim, né, para a rua. Só que por eu não me dar a oportunidade do Espírito Santo trabalhar na minha vida, eu acabei voltando de novo. E nisso daí eu voltei mais umas duas vezes à prisão. E aconteceu que quando eu já tinha já a minha idade de 29 anos, eu fui cometer um assalto. E nesse assalto eu fui alvejado diversas vezes com tiro. E dali eu pensei que na hora eu iria morrer, que é desacordado, fui pro hospital. Quando eu acordei, quando eu voltei assim, eu recebi um mandato de prisão mesmo ali no hospital. Ali no hospital mesmo eu fui algemado. Mais uma vez o grupo da igreja foi lá, me visitou lá dentro do hospital. Me falaram do amor de Deus por mim. E ali eu fui levado à prisão, mesmo na maca, 2 meses após a minha saída do hospital, fui para a prisão, fui para a casa de custódia daqui de Campos e fui transferido para a unidade no Rio de Janeiro. E quando, mais uma vez ali dentro, lá naquela unidade do Rio de Janeiro, eu recebi o convite, se eu queria participar de mais uma vez do culto lá dentro do projeto da UNIP, lá dentro da unidade de Bangu. E eu comecei participando, na época eu tinha de bastante dificuldade para mim me locomover. Eu comecei indo e até sem vontade, porque ali, na verdade, eu já estava já desesperançoso de mim mesmo. Falei, não, eu não tenho mais esperança. Se eu não morrer aqui dentro, eu vou morrer lá fora. E ali eu vi que eu tinha a verdadeira dependência de Deus, de eu mudar a minha vida. Porque se eu morresse naquelas condições, provavelmente eu iria direto para o inferno. E ali eu comecei me lançando. E eu dei essa oportunidade para Deus trabalhar na minha vida. Eu falei, o único voto que eu fiz com Deus na minha vida lá dentro foi o seguinte: meu Deus, se o Senhor me tirar dessa, mas se o Senhor me tirar dessa e me der essa oportunidade para eu sair, eu vou sair daqui, eu vou me lançar e eu vou falar do amor que o Senhor teve para comigo. Pouco tempo depois, aos 8 meses que eu já estava lá dentro, eu recebi a notificação que eu tinha que voltar ao município de Campos para mim ser ouvido numa audiência, né, judiciária que eu tive. E eu vim. E quando chegou aqui em Campos, eu cheguei numa audiência após, eu contei toda a verdade que eu tinha cometido, até mesmo os outros atos que a polícia, nem o sistema judiciário tinha notificação daquilo que eu tinha feito. E o juiz mandou eu sair. Pouco tempo depois, eu voltei para a unidade. Eu saí dali, eu vim, eu recebi o alvará de prisão, né, e vim para a rua. Só que eu vi que Deus queria muito mais de mim. Deus queria muito mais, que eu fizesse muito mais ainda, fosse muito mais além. E eu comecei a voltar de novo à igreja. Graças à misericórdia de Deus, eu recebi o batismo dele. E foi a certeza que eu tive que aconteceu na minha vida, foi que eu nunca mais eu olhei para trás. Hoje eu tenho paz na minha vida, hoje eu tenho um lar abençoado, minha família vem buscando o mesmo Deus que eu sirvo. Isso tudo graças ao Espírito Santo. A minha riqueza hoje é o Espírito Santo. Deus sair todo dia de manhã para me levantar, para me trabalhar, para me falar do amor de Deus. Hoje eu tenho o prazer de levantar, de dar um bom dia, de dar uma boa tarde ou uma boa noite à pessoa, de falar o amor dele. Para as pessoas que estão lá fora, às vezes pode ser uma coisa tão simples, mas para quem viveu o verdadeiro inferno na vida, é essa a mudança, a transformação total a qual o Espírito Santo vem nos dar. Lembrando que hoje essa cadeira de roda não me impede de eu fazer nada. Não me impede de eu fazer nada, muito menos de eu falar do amor de Deus e espalhar o amor dele por onde eu for.
0: Hoje é uma pessoa transformada. Mas será que Deus vai ouvir só essa pessoa e assim não? O que ela fez para poder chamar a atenção de Deus? A senhora, o senhor também pode fazer. O que fez esse homem, essa mulher ser diferente, ser forte do jeito que ele que ela é? Foi a palavra de Deus, meu amigo, minha amiga. Levante a cabeça. Eu sei que muitas vezes está doendo essa traição que a senhora, o senhor recebeu. Eu imagino que está doendo você que foi chibado, entregado, você que foi dedurado, você que foi injustiçado, você que está aí pagando aquilo que você mesmo cometeu, você sabe, mas está doendo porque pessoas que batiam no peito, falavam que estamos juntos, é nós, é isso, aquilo, essas pessoas te abandonaram, essas pessoas viraram as costas para si. Meu amigo, minha amiga, levante a cabeça. Todos podem estar te abandonando, mas Deus não. Diz na palavra de Deus que a mãe pode esquecer o filho que amamenta. Se porventura ela esquecer, Deus não vai esquecer de alimentar aquela criança. Deus não vai esquecer, mas como uma mãe que o bebê depende do peito, do mamar, não esquecer, não tem como. É quase impossível. O próprio corpo reage, muito leite ali, enfim, muita coisa acontece. Mas aqui está dizendo, se a mãe que amamenta o seu filho esquecer dele, Deus não vai esquecer de si, meu amigo. Ele não vai esquecer da senhora, não vai esquecer do senhor. Levante a cabeça, esse Deus poderoso quer ser glorificado na sua vida. Esse Deus poderoso quer ser exaltado nos seus caminhos. Mas para isso, a senhora, o senhor, tem que vencer esse sentimento. Sentimento de culpa, sentimento de remorso, sentimento que te coloca para baixo, sentimento que faz a senhora, o senhor, se sentir inferior. Levante a cabeça. O Deus Criador, ele quer mudar a sua história. Ele quer te fazer feliz. Ele quer te fazer forte de verdade, para que a senhora, o senhor, venha glorificar ele. Como agora a senhora, o senhor, acabou de ouvir esse testemunho. Nós vamos agora a esse quadro muito especial, que é o momento da promessa de Deus. O que fez a pessoa estar aqui agora contando a sua história e milhares de testemunhos foi a transformação que Deus fez na vida dessa pessoa, através da palavra de Deus. Foi uma palavra que te convidou para ir para a vida louca. Foi uma palavra que fez a senhora, o senhor, experimentar a droga, levar a senhora, o senhor, até para a prostituição. Foi uma palavra que foi bem aceita por si e você seguiu aquele caminho. Mas a palavra de Deus faz agora o seu coração, a sua mente, ser uma terra fértil para receber a palavra de Deus.
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0: Tome nota! Lá em Josué 1:8 diz assim: não se aparta da tua boca o livro desta lei. Antes, medita nele de dia e noite, para que tenhas o cuidado de fazer conforme a tudo quanto nele está escrito. Porque então farás prosperar o teu caminho e serás bem-sucedido. Nesse exato momento, o próprio Deus está alertando aqui Josué da importância de ele meditar de dia e de noite na palavra de Deus. E o meditar, rapaziada, guerreiras, o meditar é você pensar. Quantas vezes você já ficou triste diante de uma situação? Quantas vezes ficou angustiado, oprimido, pensando na esposa, no processo, no marido, nos filhos, na avó, na mãe? Pensando nas lutas que você tem fora e dentro do presídio? As dificuldades, o medo de ser condenado, o medo do que as pessoas vão pensar quando você sair para recomeçar do sistema prisional. Meu amigo, minha amiga, entenda. Deus queria que Josué meditasse, pensasse na palavra de Deus. A responsabilidade de Josué era grande, mas se ele meditasse de dia e de noite, a palavra de Deus estaria na cabeça dele, a mente de Deus estaria com ele. Ele saberia resolver todos os problemas. Ele saberia sair de todas as situações que poderia levar ele na contramão da vontade de Deus. Meu amigo, minha amiga, Josué já morreu. Hoje nós que estamos aqui vivos, nós que estamos aqui para conduzir a nossa alma ao reino de Deus, nós estamos aqui lutando cada dia para ir para o reino de Deus. Então nossa primeira responsabilidade é cuidar da nossa alma. Quando nós meditamos de dia e de noite, nós estamos cuidando da nossa alma. Quando meditamos na palavra de Deus, cuidamos da nossa alma. Então, meu amigo, minha amiga, vamos agora clamar a esse Deus poderoso. Eu não sei como foi o seu dia, eu não sei como têm sido os seus dias, mas sei de uma coisa: se a senhora o senhor meditar agora conosco e clamar, esse Deus poderoso vai fazer como fez Josué. Josué foi um grande líder, porque ele dependia da presença de Deus.
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0: Meu Deus e meu Senhor, eu uno a minha fé agora com esse homem, com essa mulher, com essa pessoa que se encontra perdido, perdida, desanimado, desanimada, prostrado, meu Deus, sem vida, sem vigor, sem fôlego, sem ânimo para nada, meu Deus. Mas agora ela medita na tua palavra através dessa oração. Essa pessoa medita nos teus mandamentos, medita na tua palavra, na força que vem do Senhor, que vem da tua palavra, meu Pai. Vem, meu Deus, em nome de Jesus, fortalecer essa pessoa que não sabe mais o que fazer, meu Deus. Ela se encontra no manco, ela se encontra, meu Deus, num castelo, num palácio ou numa casa de madeira, meu Deus. Essa pessoa agora está indo em direção a cometer uma loucura, porque ela não sabe mais o que fazer, meu Deus. Na cabeça dela já tentou de tudo. Na cabeça dela o Senhor não está nem aí para ela, meu Deus. Mas isso é mentira. Esse mal, meu Deus, que tem convencido essas pessoas a cometer atrocidades com a própria vida, esse mal vai embora. Meu amigo, minha amiga, se esse era o seu pensamento, que esse mal vá embora, que essas vozes ficam mudas diante dos seus ouvidos agora. Seja livre, seja curada, seja abençoada, seja restaurada as suas forças. Que o Espírito Santo agora te dê ânimo, te dê força, te dê coragem. Faça, Senhor, o Senhor ser melhor a cada dia. Sejam livres, sejam libertos, em nome do Senhor Jesus. Meu Deus, eu peço que o Senhor abençoe essa garrafa com água. Esse homem, essa mulher está aqui todos os dias, crendo, confiando na tua palavra. Venha fazer a tua vontade. Vem fazer o teu querer, meu Deus. Vem ser glorificado na vida desse homem, na saúde, em tudo que essa pessoa faz. Venha ser glorificado, em nome de Jesus. Meu amigo, minha amiga, beba dessa água e creia no poder de Deus. Nós vamos agora a esse quadro tão esperado, que é o momento do abraço.
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8: Queria deixar uma mensagem para o Nuno, meu irmão que está na IPL de Lisboa. Ele sabe quem sou. Não estarei sempre aqui, eu e os teus filhos, tem força. Deus sabe que tu és inocente, isso vai ser rápido aí. Sabes que tens a mim, estou sempre aqui no teu lado e sempre à tua espera. Te amo, meu irmão. Muito, muito, muitos beijinhos de todos nós.
9: Antônia Pereira, do interior de São Paulo, da cidade de Coatá, mandando um beijo e um abraço para minha filha, que se encontra prisão em Tires. Tata, tô com muita saudade, minha filha. Maria Dayara, te amo demais. Um beijo para você, a Priscila e as suas amigas que se encontram ao teu lado. Para todas vocês, menino, um forte abraço e um beijo. Te amo, Tata. Seus irmãos mandam um forte abraço e seus filhos também. Beijo. Te amo, meu amor.
0: Que esse abraço te fortaleça e te renove. Te ajude a ser forte diante das lutas, dificuldades e barreiras que a senhora e o senhor têm enfrentado a cada dia. Ouça o que vai acontecer nesse domingo na Igreja Universal.
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0: Esse domingo será um dia muito especial. Prepare sua garrafa com água, traga para aqui para nós, para ser consagrado em toda a Igreja Universal, tá bom? A minha participação fica por aqui. Que Deus abençoe a todos. Uma ótima noite. Vamos avançar.

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2: Olá, um prazer imenso estar com vocês novamente. E hoje nós vamos falar um assunto muito importante que tem sido falado aqui várias vezes. E é sempre bom repetir novamente, porque é um ensinamento de Jesus. E um discípulo lhe perguntou: quantas vezes eu devo perdoar o meu transgressor? Então, o Senhor Jesus ensina através desta palavra.
3: Falar sobre perdão nunca é demais. Falar sobre perdão tem que ser algo permanente, diário, constante. Tem que estar na nossa cabeça, no nosso coração, 24 horas por dia. Sabe por quê? Porque todos nós estamos sujeitos a erros. Todos nós erramos, todos nós falhamos, todos nós. Não existe ninguém perfeito, só Jesus foi perfeito. Então, por conta dos nossos erros, é óbvio que a gente depende também de perdão. Então, quando, por exemplo, só para você ter uma ideia da grande...

0: recebê-lo quanto dá-lo. Porque se a gente não der o perdão, também não recebemos o perdão. Então, não, é uma coisa assim muito bacana, porque é tomar lá da cá. Quem perdoa é perdoado, quem não perdoa não é perdoado. E quem perdoa tem paz. Quem não perdoa não tem paz. Então, esse texto bacana que Jesus ensina, que é bacana, até porque é tão bacana, tão bacana, tão bacana, que Jesus, olha só quantos versículos ele usa, e fora os outros que estão agregados em toda a Bíblia que fala sobre o perdão. Então, esse capítulo de Mateus é extremamente importante para a gente ver, avaliar, pesar, pois realmente isso aí tem uma importância muito grande. Então, Pedro, aproximando-se dele, que é de Jesus, disse: Senhor, até quantas vezes pecará meu irmão contra mim e eu lhe perdoarei? Até 7 vezes? Jesus lhe disse: Não te digo que até 7 vezes, mas até 70 vezes 7. Esse 70 vezes 7
1: É infinito, né?
0: não quer dizer 490 vezes, não. É infinitamente, sempre, sempre, sempre, porque enquanto nós fomos falhos, nós dependemos de perdão. Então, nós também, para dependermos de perdão, nós também temos que perdoar indefinidamente. E ele continua dizendo: Por isso, Jesus disse, o reino dos céus pode comparar-se a um certo rei que quis fazer contas com os seus servos. E começando a fazer contas, foi-lhe apresentado um que lhe devia 10 mil talentos. Só para você ter uma ideia, amiga e amigo, 10 mil talentos significam 200, mais de 200 anos de trabalho. Quer dizer, ninguém vai viver 200 anos para poder pagar a dívida, mas corresponde mais ou menos isso. 200 anos de trabalho. 10 mil talentos. Continua, por favor, quer ler o resto?
1: E não tendo ele com que pagar, o seu senhor mandou que ele e sua mulher e seus filhos fossem vendidos com tudo quanto tinha, para que a dívida se lhe pagasse. Então aquele servo, prostrando-se, o reverenciava, dizendo: Senhor, seja generoso para comigo, e tudo te pagarei.
0: Então, você vê que a dívida dele era tão grande, era impagável, que ele tinha que vender a mulher e os seus filhos e tudo que tinha. Tudo que tinha. Tudo, 100%. Não ia ficar com nada para poder pagar a dívida, que era impagável. E ele continua dizendo: Então o senhor daquele servo, movido de íntima compaixão, soltou-o e perdoou-lhe a dívida. Saindo, porém, aquele servo encontrou um dos seus conservos que lhe devia 100 dinheiros e, lançando mão dele, sufocava-o, dizendo: Paga-me o que me deves. Então, continua.
1: Então, o seu conservo, prostrando-se aos seus pés, rogava-lhe, dizendo: Seja generoso para comigo, e tudo te pagarei. Ele, porém, não quis, antes foi lançá-lo na prisão até que pagasse a dívida.
0: Quer dizer que ele foi implacável com aquele conservo que lhe devia

0: coisa mínima. Vendo, pois, os seus conservos, o que acontecia, contristaram-se muito e foram declarar ao seu senhor tudo o que se passara. Então, o seu senhor, chamando-o à parte, chamando à sua presença, disse-lhe: servo malvado, perdoei-te toda aquela dívida. Por que me suplicaste?
1: Não devias tu igualmente ter compaixão do teu conservo, como eu também tive misericórdia de ti? Indignado, seu senhor o entregou aos atormentadores até que pagasse tudo o que ele devia. Ia ficar a vida toda para pagar.
0: E assim vos fará também meu Pai Celestial, se do coração não perdoardes cada um a seu irmão as suas ofensas. Então, eu queria que você fizesse só as contas, né? Colocasse assim no, na balança. O homem, o primeiro credor, devia ao rei, ao seu senhor, uma dívida de 200 anos de trabalhos forçados. Ele não tinha condições de pagar aquela dívida, era impagável porque ele não ia viver 200 anos para poder pagar a dívida. Agora, a dívida que o conservo dele tinha para com ele era de 3 meses. 3 meses, mais ou menos. Então, você vê que a dívida que o seu conservo lhe devia, era irrisória em relação à dívida que ele devia ao seu senhor. E assim também é com respeito à dívida em relação ao nosso Senhor e Salvador Jesus Cristo. A dívida que ele pagou dos nossos pecados era impagável. Nem 1.000 anos, nem 10 milhões de anos poderiam pagar de trabalho forçado, pagariam ou pagam a nossa dívida para com Deus. Não tem como, é impagável, impossível. Mas, porque nós não podemos pagar, Jesus veio ao mundo. O próprio Deus enviou o seu filho para morrer por nós, para assumir a nossa dívida. Ora, imagine quais têm sido as dívidas que as pessoas têm falhado ou têm feito para conosco com relação a nós mesmos. As dívidas que as pessoas devem a gente. Quer dizer, aquela palavra, aquela maldição, aquele mal-estar, aquele desastre que a pessoa fez acontecer na sua casa, né? Destruiu a sua família. No caso daquela mulher, puxa vida, ela destruiu a minha casa, destruiu a minha família, minha casa estava tudo arrumadinha, meu marido, minha esposa, tá tudo certinho, meus filhos. De repente entra essa mulher na vida do meu marido e destrói a vida dele e destrói todos nós. Como que eu posso perdoar uma dívida dessa? Mas a pergunta é: como é que pode Jesus perdoar a sua dívida para com ele? Ele morreu por você. Então, aqui nessa parábola, digamos assim, Jesus mostra que a dívida impagável, ele veio ao mundo para pagar por nós. E a dívida que nós devemos, ou que nós queremos cobrar dos outros, são dívidas que nós também falhamos uns para com os outros, porque todos falhamos. Essa é a verdade. Eu tenho dito que a vida da pessoa depende do perdão que ela dá continuamente, todos os dias. Todos nós fomos açoitados por crítica. Imagine, você que está nos assistindo nesse momento sabe disso. Como nós temos sido massacrados pela mídia em geral, pelas pessoas, por algumas pessoas, por ex-pastores, ex-bispos, ex-esposas, pessoas que saíram da igreja e que se ofenderam ou que não aceitaram, por exemplo, a disciplina da Igreja Universal do Reino de Deus, e elas então saíram falando montes contra nós. É uma coisa que a gente enfrenta isso desde o princípio na história.
1: É, muitos anos já acontece isso, mas Deus tem nos dado a graça de não ficar com mágoa e perdoar e orar por eles, né? Não os consideramos inimigos, mas porque estamos sempre intercedendo a Deus por eles.
0: Então, aquelas pessoas que saíram falando mal da gente, e aquelas pessoas que fizeram querer errado, algumas roubaram, outras adulteraram, outras mentiram, enganaram e etc, etc, etc. Ora, você há de convir que, numa posição de liderança espiritual, nós não podemos falhar com ninguém, nós não podemos deixar que o trabalho da igreja siga à lá vontade, as pessoas façam o que bem tem. Não, tem a Igreja Universal do Reino de Deus é uma família. E a família tem uma disciplina. Eu sei que eu não sou perfeito, eu não sou perfeito. Nem você, nem ninguém aqui é perfeito. Mas nós procuramos levar o trabalho de Deus, que depende, são almas que estão para serem salvas ou perdidas. Dependem do comportamento que nós exercemos dentro da igreja. Ora, nós não podemos deixar maus testemunhos ficarem no altar pregando apenas palavras vazias. Então, há que se tomar decisões, há que se tomar providências, não? A igreja tem uma disciplina, por isso que Deus instituiu na igreja apóstolos, profetas, evangelistas, pastores e mestres. Ele instituiu lideranças para que essas lideranças pudessem coordenar o trabalho dele, a obra de evangelização, com a disciplina, com ordem, com decência, com a verdade. Nós pregamos a verdade, nós falamos a verdade, nós temos que viver a verdade. Então, se o elemento que está no nosso meio tem uma, digamos, uma má conduta, óbvio que nós não vamos aceitar que ele fique conosco. Nós perdoamos, independentemente deles pedirem ou não perdão, eu perdoo todos eles, todos eles. Agora, é claro, não é porque eu perdoo também que eu vou aceitá-los de volta para ficar. Não, eu não sei se estão convertidos. Então, não, eu perdoo, está perdoado. Jesus, eu peço que o Senhor abençoe fulano, beltrano, sejam abençoados, que eles comecem o trabalho deles, façam o trabalho deles, mas nós não temos aquela confiança mais. Não dá mais para conviver com uma pessoa que a gente não confia mais, é o Master.
1: E o testemunho é muito importante, né? Porque o Senhor Jesus falou que nós seríamos testemunhas. Então tem que ter uma vida de caráter, uma vida de palavras, né?
0: Malcas, por exemplo, o pastor, ele larga da mulher, trai a sua esposa. Como é que eu posso ter um homem desse pregando o evangelho no altar da Igreja Universal? De jeito nenhum, de forma nenhuma. Então, nós trabalhamos com disciplina, ordem, porque é o que Jesus falou, né? A verdade. Eu sou o caminho, a verdade e a vida. Então, nós temos que estar neste tripé da verdade, viver aquilo que a gente prega. Do contrário, somos o quê? Somos hipócritas. Não dá para ter autoridade sobre o mal, sobre o inferno, sobre os demônios, se a gente é conivente com a mentira. Não dá para viver assim. Então, nós perdoamos. Não significa que nós vamos aceitá-los necessariamente, e há casos e casos, depende de cada caso. Quando há realmente arrependimento, conversão, batismo com o Espírito Santo, aí a coisa muda de figura. Mas, do contrário, não. Você segue o seu caminho, eu sigo o meu. E eu falo assim porque muitas pessoas ficam perguntando: Ô, bispo, mas vem cá, meu marido me traiu, fez isso, fez aquilo, eu devo perdoar? Você deve perdoá-lo. Se você puder perdoá-lo, se você quiser perdoá-lo, você isso é um direito seu, você deve perdoá-lo. Agora, se vocês vão continuar juntos, são outros 500, são vocês que têm que decidir. A gente não é juiz, não é de direito para decidir se.
1: É, o Senhor Jesus disse que ele veio dar vida, e essa vida, quando você está presa a não perdoar uma pessoa, você não tem vida. Ele não pode dar vida para uma pessoa que está bloqueando a comunhão com ele, porque ele quer o perdão, que você perdoe. Ele fala bem claro: meu Pai Celestial fará assim. Quem não perdoa, né?
0: Pois é, temos que perdoar, ainda que a pessoa ela peça perdão e se arrependa mesmo, graças a Deus, que ela seja perdoada. De qualquer forma, se é fingidamente, digamos, arrependida ou não, não importa. Nós temos que perdoar, independentemente se ela está sendo honesta ou não, não é, Esther? Agora, se vai conviver juntos, são outros 500. São outros 500. Eu, pelo menos, não posso confiar numa pessoa, um trabalho espiritual de salvação de almas, uma pessoa que eu não confio. Não, não, eu não posso aceitar. Então, nem todos nós admitimos ou readmitimos. Já o fizemos, mas eles foram reincidentes, fizeram a mesma coisa mais na frente. Então, a gente já apanhou muito. Mas mesmo assim, eu perdoo. Todos são perdoados. Sabe por quê? Eu não sou burro. Só isso. Eu não sou burro. Eu posso ser tudo menos burro. Por quê? Porque como é que não vou perdoar uma pessoa que me fez mal se eu dependo do perdão de Deus?
1: As suas orações ficou bloqueada.
0: A oração que eu faço a Deus não tem valor nenhum com o coração magoado. E a gente não tem paz na Esther.
1: A pessoa fica sabendo que você tem essa mágoa dela, então ela já não olha para você como uma pessoa de Deus, né?
0: Então, amiga, você que está, meu caro amigo, que foi ofendido, você foi prejudicado, você tem um prejuízo enorme. Mas você não perdeu a sua vida. Não, bicho, eu perdi, poxa, não, você não perdeu a sua vida, a sua alma está aí. Você está vivo, você está vivo. Então, você tem obrigação de perdoar, independentemente do grau de dívida que a pessoa deixou com você ou lhe devia. Por quê? Porque se trata da salvação sua. Porque se você não perdoa, você não vai ser perdoado, só isso. O que você acha? Jesus disse: se perdoardes os vossos ofensores, também vosso Pai Celestial vos perdoará. Mas se não perdoardes aos vossos ofensores, tampouco vosso Pai vos perdoará. Então, nós temos que perdoar, independentemente se vamos conviver juntos ou não, mas nós temos que, no coração, perdoar. Ficar livre daquele sentimento, daquela mágoa. Porque enquanto a pessoa tiver alguma coisa no coração contra alguém, ela não tem paz. E se ela não tem paz, é porque o Espírito Santo entristeceu o Espírito Santo. Essa é a realidade. Aliás, é uma das coisas que identifica que a pessoa é batizada com o Espírito Santo. É o perdão. Né, Esther?
1: Que ela o perdão traz a paz, né? Enquanto ela não perdoar, ela não tem paz.
0: É automático. Sabe por quê, Esther? Por exemplo, o que que acontece? Quando uma pessoa confessa o seu pecado, quando a pessoa pede perdão a Deus, o que que acontece? Deus aceita, Deus perdoa. A pessoa volta à comunhão com Deus, porque estava separado. O pecado da pessoa fazia separação entre ela e Deus. Mas quando ela é perdoada, então ela se aproxima de Deus. E Jesus é o que nos faz aproximar do Pai. Jesus é o nosso perdão. Ele é a garantia do nosso perdão. Agora, se a pessoa não perdoa, como é que Jesus pode perdoar uma pessoa dessa que não quer perdoar? Então, Pedro perguntou: Senhor, é até 7 vezes que nós temos que perdoar? Porque os rabinos costumavam perdoar, dar direito à pessoa perdoar até 3 vezes. Mas Jesus disse: nem 70 vezes 7. Essa é a realidade. Você tem que perdoar sempre, indefinidamente. Você tem que sempre perdoar. Nós temos que perdoar, todos nós, tanto você quanto eu, todos nós.
1: Além de perdoar, né, de receber o perdão de Deus, ela ainda tinha uma sentença, a morte eterna. Com que dinheiro você ia pagar essa conta que Jesus fez, né? Se você já estava condenada à morte eterna. Então, ele pagou por você uma dívida que você tinha muito grande, impagável,
0: É verdade.
1: né?
0: Então, por isso que é a questão de salvação, né?
1: É, a salvação é um preço alto.
0: A questão de salvação aí está aí. Se você não perdoa, amiga e amigo, você não é perdoado. Então, não adianta orar, não adianta oferta, não adianta dízimo, não adianta fazer a obra de Deus, não adianta pregar o evangelho, não adianta ajudar os outros, não adianta fazer caridade. Nada que você fizer vai compensar a falta de perdão. Você tem que perdoar. Não há outra alternativa. Enquanto você não perdoar, você não vai ter paz. Eu não estou profetizando, não. Eu estou dizendo aquilo que está escrito. Se perdoardes, sereis perdoados. Se não perdoardes, não sereis perdoados. Então, isso é extremamente importante. Você que tem. Eu sei, eu estou falando isso porque, Esther, o que mais existe dentro das igrejas, o que mais existe dentro das igrejas é isso aí. É mágoa. Irmão contra irmão, pastor contra membro, e membro contra pastor e esposa. Então, onde há pessoas, há mágoas, há ressentimentos, há aquele sentimento de vingança, às vezes. Enquanto a pessoa não perdoar, ela não será perdoada por Deus. É o que Jesus fala, ó. Porque se perdoardes aos homens as suas ofensas, também vosso Pai Celestial vos perdoará a vós. Se, porém, não perdoardes aos homens as suas ofensas, também
1: Também.
0: vosso Pai vos não perdoará as vossas ofensas. Jesus que falou isso, Esther. Jesus que. Isso aí são palavras que saíram da boca dele. E ele não pode mentir, ele não pode enganar, ele não pode iludir. Ele não pode prometer e não cumprir. A palavra que sair da minha boca, ele mesmo disse, não voltará para mim vazia, mas fará aquilo que me apraz. Então, não tem jeito. É toma lá da cá. Se você perdoa, você será perdoado. Se você não perdoa, não será perdoado. Está aí escrito. O Evangelho, o Velho Testamento, o Novo Testamento, está tudo aí escrito, ó, porque ele diz respeito à eternidade da sua alma. E vale a pena você pagar o preço que é, meu Deus, me perdoe. Se tiver de pedir perdão à pessoa que lhe ofendeu, se você foi ofendida, está magoada, então peça perdão a essa pessoa que você, né, tem mágoa. Ó, eu quero te pedir perdão porque eu fiquei com mágoa de você. Resolva o problema com ela. Porque se não acontecer o perdão, não haverá perdão para você. E não havendo perdão, não tem paz. Então, eu queria que você prestasse bastante atenção de um testemunho magnífico, extraordinário. Eu nunca vi uma coisa tão forte, tão bacana, como a deste senhor que mostrou a filha dele, se eu não me engano, foi assassinada. E no dia do julgamento do assassino, esse homem estendeu o perdão para ele. Exatamente isso. Ele estendeu o perdão para o assassino da filha dele. Por favor, preste atenção nesse clipe, porque vale a pena. Isso é um fato, uma realidade. Vamos assistir.
2: O poder do perdão. Gary Leon Ridgway, 54 anos, confessou ter assassinado 48 mulheres, tornando-se o maior assassino em série da história dos Estados Unidos. Conhecido como o assassino de Green River, ele assumiu a culpa pelas mortes no Tribunal de Justiça de Seattle, no dia 5 de novembro de 2003.
3: No dia 5 de novembro de 2003, todas as dúvidas quanto à culpa de Ridgway foram apagadas. Ele assumiu a culpa pelo assassinato de 48 mulheres. Ele concordou em cooperar com as investigações sobre suas vítimas e o local onde seus restos mortais poderiam ser encontrados. Fazendo assim, ele evitaria o julgamento e a possível pena de morte.
4: Como você se declara diante da acusação de homicídio qualificado em primeiro grau? Como descrito no processo 1, pela morte de Wendy Lee Caulfield.
5: Culpado.
4: Como você se declara diante da acusação de homicídio qualificado em primeiro grau, descrito no processo 2.
5: Culpado. Culpado. Culpado.
6: É como se ele não tivesse um pingo de remorso pelo que fez. Sabe, ele matou tanta gente que nem ao menos se lembra quem eram, como eram. Eu simplesmente não consigo acreditar que alguém tenha matado toda essa gente e não se lembra deles.
3: Nem os parentes enfurecidos e suas vítimas que foram convidados a se pronunciarem no tribunal no dia em que Ridgway foi sentenciado à prisão perpétua sem liberdade condicional no dia 18 de dezembro de 2003.
7: Você disse que as lembranças de todas as mulheres que matou foram apagadas. As nossas não foram. Você disse que elas não significavam nada para você, mas ela significava tudo para nós.
8: Ela era uma mãe, ela era uma esposa, ela era uma irmã, e nós sentimos a falta dela.
3: Gary Ridgway permaneceu sentado com semblante inexpressivo. Familiares de suas vítimas o amaldiçoavam e o ridicularizavam.
9: Ele é um animal. Eu desejo que ele tenha uma morte demorada, sofrida e cruel.
10: Ele vai para o inferno, que é o lugar dele.
3: Mas o seu semblante enrijecido começou a se despedaçar quando o pai de uma de suas vítimas apareceu para surpreendê-lo com uma dose de bondade humana.
11: Senhor Ridgway, há pessoas aqui que lhe odeiam. Eu não sou uma delas. Você dificultou para mim a prática daquilo que eu creio, que é o que Deus quer que eu faça, que é perdoar. Você está perdoado.
2: Então Pedro, aproximando-se, lhe perguntou: Senhor, até quantas vezes meu irmão pecará contra mim que eu lhe perdoe? Até 7 vezes? Respondeu-lhe Jesus: Não te digo que até 7 vezes, mas até 70 vezes 7.
0: Você vê que é muito bacana, né, Esther?
1: Uma lição, né, para todos
0: O
1: nós.
0: pai, ele falou Você dificultou para mim a minha crença, mas eu lhe perdoo. É muito forte isso. Isso aí mostra o poder do perdão. O poder do perdão. É claro que esse homem deve ter sentido um alívio na alma.
1: Pelo menos um perdoou, né?
0: É, pelo menos um perdoou. E a verdade, a bem da verdade, minha amiga, meu amigo, é que não há como a pessoa manter um sentimento de rancor, de mágoa e permanecer na presença de Deus. É impossível. Eu penso que uma pessoa que não perdoa, que não consegue perdoar, ela não tem mais paz. Enquanto ela não vai ter paz nunca mais se ela não perdoar, Esther.
1: Aquele homem saiu dali com paz, mas os demais continuou com ódio, né?
0: É verdade. Então, esse testemunho aí desse homem é uma coisa assim extraordinária que mostra que existe o perdão, sim. Existe aqueles que se arrependem mesmo e pedem perdão e são perdoados. E são esses que recebem a paz do Espírito Santo. Que é que eu falei ainda há pouco, quando a pessoa não recebe o batismo com o Espírito Santo, é porque ela tem alguma coisa dentro de si. Ela pode querer alegar uma série de razões, mas não havendo perdão, o Espírito Santo não vem. Não vem. Não tem jeito. Você tem que saber disso. Se você não recebeu o batismo com o Espírito Santo, não foi por causa de pecado que você cometeu, não. Você cometeu, pode ter cometido todos os pecados, mas se você não perdoou, esse pecado é imperdoável. Quando a pessoa não perdoa, ela não tem perdão. Não tem perdão. Não tem batismo com o Espírito Santo. Ela pode fazer o que ela quiser para a obra de Deus, mas não vai valer de nada. Não vai valer absolutamente de nada. Por quê? Porque Deus é amor, Deus é perdão. Se ele perdoa, ele tem o direito, a autoridade para cobrar o perdão de cada um de nós também. É o Lester.
1: Ele tem esse direito.
0: Ele tem esse direito de cobrar. Então, eu queria que você pensasse bem nessa situação. Se você não recebeu o batismo com o Espírito Santo ainda, é porque não houve perdão. Eu penso que é isso. O seu pecado não foi adultério, assassinato, nada disso. O pecado pior é a falta de perdão. Porque é isso que Deus nos dá quando nós aceitamos Jesus como Salvador, nosso Senhor e Salvador.
1: É a vida, né? É a vida.
0: É.
1: Sem perdão não há vida.
0: É verdade. Graças a Deus. Nós vamos ter um testemunho que fala sobre a paz. A paz é a maior riqueza que alguém pode ter dentro de si, porque quando ela está em paz consigo mesma e, sobretudo, com Deus, ela tem o reino dos céus. O reino dos céus dentro de si, como Jesus falou. Vamos assistir o testemunho do André Luiz, que fala sobre a paz. Que ele era um criminoso. Ele era um criminoso. Veja o que, que Deus fez na vida dele. Por isso ele hoje é um homem riquíssimo de paz. Vamos assistir.
12: Assalto à mão armada. Tráfico de drogas, temido por muitos. Eu podia até morrer, mas eu morri atirando. Por muito cedo, ainda na minha adolescência, eu acabei conhecendo, né, bebida, o cigarro. Né? A princípio isso pareceu que era, não tinha tanta importância, mas isso foi se aprofundando. Né? A partir dali, eu passei a conhecer as drogas ilícitas, né? A maconha, a cocaína. E isso acabei me viciando, me tornando um dependente, né? Se por um lado a droga ela me preenchia, ela me fazia bem, por outro lado tinha um custo. E esse custo eu não conseguia sozinho, eu precisava, né? Então, por sugestão desses amigos, né? Em aspas, amigos, né? Me sugeriram a roubar. A princípio eram pequenos furtos, apenas para suprir momentaneamente aquele custo ali. Mas isso foi se tomando, né, outros rumos, foi se aprofundando, passando dias, meses, ao ponto de ter virado profissão. Por mais que a gente escondia esse outro lado, mas por outro lado tinha as pessoas que sabiam. Então aquilo trazia respeito, aquilo trazia ostentação, né? Em questão nós que, né, principalmente homem, tem aquele lado, fator masculino, atrai muita atenção das meninas, tal, enfim. Mas o ponto mais importante era esse, que a gente queria ser respeitado. Então eu comecei que, aparentemente, ter aquela referência que eu buscava. Aquele vazio na alma que eu tinha ali, parece que aquilo começou a me preencher. Mas isso era só uma fachada, porque eu era feliz com todo mundo, até ficava com várias garotas, várias mulheres, sorria com todo mundo, curtia, baladas, boates, drogas, bebidas, mas quando eu me encontrava sozinho, ali eu chorava, era depressivo, tinha às vezes até o desejo do suicídio. Eu não entendi o porquê daquilo, porque se até então eu tinha uma vida boa, amigos, dinheiro, mulheres, então o porquê disso? Eu andava com crucifixo, eu beijava, a gente fazia uma oração, até apresentava, é até estranho falar isso, né? É até uma coisa contraditória, mas aí do nosso jeito, do nosso meio ali, a gente queria essa proteção, porque não era fácil, o que a gente cometia, esse era o lema, a gente saía preparado para matar ou morrer. E muitas vezes nessa oração, a gente até se despedia um dos outros, a gente não sabia se a gente ia voltar ou não. Até que um dia veio a galinha dos ovos de ouro, surgiu-se um assalto muito grande, uma fita assim fora do comum. Um assalto a um carro forte. Só que a gente precisava se adequar, se equipar. A gente tinha o costume de chamar nossas armas de ferramentas, para que não levantasse suspeita, né? E para você fazer um assalto desse porte, né, as pessoas que fazem a segurança dessa instituição ou do mesmo também estão ali, né, prevenidos. Então a gente precisou aumentar, né, as armas que a gente tinha. A gente andava com armas de pequeno calibre. Calibre 38, 7.65, 6.35, 9mm, mas para um assalto desse porte a gente precisou, né, ter umas ferramentas maiores, né? Aí foi calibre 12, metralhadora. Eu sempre fui uma pessoa que não tive medo. Na linguagem, né, na gíria do crime, eu sempre fui chamado de apetitoso. Para quem não sabe quem é do crime, sabe. Apetitoso é uma pessoa que não tem medo de nada. Ela mete a cara mesmo, né? Eu era linha de frente, mas esse dia, depois de tudo que a gente já tinha combinado, planejado esse assalto, alguma coisa ali me falou para mim não ir. E por algum momento eu tive que externar isso, que eu não poderia chegar simplesmente e deixar de ir. Não é assim que funciona. Quem está no meio do crime sabe, né? Você precisa ter compromisso ali. Aquilo a princípio gerou um desconforto, que deu essa impressão que eu estava, né, traindo, que eu estava, né, deixando isso para trás, mas eu não sei, não consigo explicar. Algo muito mais forte que me falou, não vai, não vai, não vai.
13: Carro forte incendiado
14: e a ação de uma quadrilha forte
13: passaria pela carro rodovia.
14: Um carro forte incendiado, mas a polícia ainda encontraram os assaltantes pela primeira vez.
12: Aí no outro dia, como de costume, eu fui subir o morro lá para onde a gente se reunia, né? Acredito eu que já teria dado tudo certo, que eles estavam comemorando, a gente tinha um ponto de comemoração. E para minha surpresa, quando eu tô chegando no bairro lá, o pessoal falou, ó, corre, se esconde, que todos foram presos. Aí eu me lembro de uma cena muito curiosa, que tinha uma pessoa no bairro lá, né, que eu até saí correndo pra casa dela, pedi ajuda, falei, olha, né, eu vim aqui me esconder, porque a polícia vai me pegar, já pegou todo mundo, só falta eu. Por outro lado, veio um pensamento na minha cabeça, falei, não, quer saber de uma coisa? Eu não vou ser preso, não. Então, na época, né, a gente tinha um ponto de droga, tinha uma biqueira, né, é onde vende-se as drogas, né? Mais popularmente na gíria conhecido como biqueira. E os traficantes rivais, para eles dominarem aquele ponto, eles tinham que eliminar qualquer um que continuasse. E eu fiquei sozinho. Por diversas vezes eles tentaram matar. Uma cena que me chama muita atenção. Eu numa roda de samba com os amigos, fizeram lá uma emboscada para mim. De repente, eles mandaram parar o samba e cerca de 5 ou 6 pessoas armadas levantaram e falaram, agora você vai morrer. Por mais que eu tinha crença, né, supostamente, superficialmente, em um Deus ali, naquele crucifixo que eu beijava, que eu tinha aquela crença, aquilo ali na hora tudo ficou no imaginário, porque eu falei, e agora, para onde que eu vou? Porque até então o que me supriu, o que pelo menos momentaneamente ali me dava prazer, é que pelo menos eu estava roubando, assaltando, tendo dinheiro, ostentação, mas daí então, não tinha mais dinheiro, não tinha mais amigos, não tinha mais balada, e o que é pior, correndo risco de morte. E eu tinha um bloqueio contra a Igreja Universal, né? Eu falava muito mal do Bispo Macedo, e é até engraçado, porque eu era o ladrão, eu era o bandido, mas eu taxava o Bispo Macedo, sem mesmo o conhecer, eu falava que ele que era o bandido, e que eu não ia naquela igreja de ladrão, não. Tanto que quando a minha mãe ou outras pessoas me faziam um convite para ir na Igreja Universal, eu respondia o seguinte, eu não vou lá não, passar naquela catraca não, não tenho dinheiro para dar para eles não. Eu tinha costume de todos os domingos jogar futebol, jogava num time lá, e quando acabou o jogo, não joguei bem, eu era um jogador de destaque, mas esse dia eu não fui bem. Esse dia eu não quis ir beber, não quis usar droga, meus amigos até me chamaram para ir, sentei e perguntei para Deus por que daquilo, mesmo sem eu conhecer a Deus, sem saber quem ele era. E aí ele falou comigo, ele falou, eu quero te dar a felicidade, mas você que não aceitou. Eu tentei falar com você, mas você estava muito ocupado com outras coisas. Deus falou comigo ali, vem, eu quero te fazer feliz. Eu levantei dali na hora, eu me emociono, porque ali eu levantei dali na hora. Cheguei em casa, tomei um banho, falei, mãe, eu vou para a igreja. Hoje ela até estranhou, porque diversas vezes eu falava que ia para a igreja, eu ia para as baladas, para as drogas, mas aquele dia foi diferente. Coisas pessoais ali, peculiares, que ainda que de repente, porventura, minha mãe tivesse comentado com o pastor, mas não era o pastor em si, não era apenas ele ali. Mais marcante de tudo isso, que nessa mesma reunião, eu ouvi falar do Espírito Santo. Eu fiz um desafio ali, comigo mesmo, e eu falei, meu Deus, eu estou aqui, o senhor sabe da minha vida, o senhor sabe do meu sofrimento, mas se o que esse homem está falando do Espírito Santo é verdade, então eu vou entregar minha vida para o senhor hoje. Eu não queria ficar ali só naquela, como se fosse um petisco, apenas experimentar, eu queria me aprofundar. Então eu precisava saber o que era esse Espírito Santo. Eu fazia jejuns não apenas para ter para me receber benefícios, mas eu fazia jejum para receber o Espírito Santo. Dentro de mim eu falava, eu quero esse Espírito Santo. Até que teve um dia que eu recebi o Espírito Santo. Foi um preenchimento total. Foi um gozo na alma. E Deus fez de mim ali um ladrão, um malfeitor, um criminoso, um filho dele. Eu sempre ouvia falar todo mundo, né? Ah, eu sou filho de Deus, também sou filho de Deus. Mas parece que aquele dia, Deus, ele me assumiu. Aquela referência por ter alguém para me guiar, aquele dia, esse pai, ele apareceu. Comecei a ter amor ao meu próximo, amor à minha família, às pessoas que me rodeavam. Aqueles sintomas que eu tinha antes, eu não tenho mais. Eu fui realizado em todas as áreas. Primeiro começou dentro de mim, e isso passou a se externar. Conheci uma pessoa maravilhosa, que é minha esposa hoje, mãe do meu casal de filhos, que depois do Espírito Santo, meu maior patrimônio aqui na Terra é minha esposa e meus filhos. Hoje o Espírito Santo, para mim, ele é o meu pai, ele é o meu caráter, ele me moldou. Eu não tinha referência, eu estava buscando. Eu precisava buscar essa referência, demorou, mas eu encontrei. Então hoje ele é o meu guia, ele é o que me orienta. É tudo que eu vou fazer, eu apresento ao Espírito Santo, eu peço direção a ele. E antes eu andava com armas, porque eu achava que aquilo que era a minha proteção. E armas, ela tem um limite de munição, né? Ela vai se acabar. E o Espírito Santo não. A munição que o Espírito Santo me deu hoje, que a palavra de Deus me deu hoje, ela é infinita. Até tem uma gíria que tinha no mundo do crime que falava, a gente tem sempre que ter uma bala na agulha. E hoje eu não tenho apenas uma. Eu tenho várias, diversas. Então hoje, essa munição, ela tem me sustentado. Então, as armas ficaram para trás. A arma que eu uso hoje, a arma melhor que eu pude conhecer, foi o Espírito Santo.
0: Como é que acontece um milagre desse, né, pessoal? Muito forte, né? O sujeito era
1: transformação de
0: vida. Como é que foi a vida dele transformada? E é isso que o Espírito Santo faz. Quando a pessoa recebe o Espírito Santo, é uma vida nova. É um novo coração, um novo espírito. E a pessoa, quando tem o Espírito Santo, aí sim, quando ela recebe o Espírito Santo, ela vive em paz, porque ela mantém o seu coração limpo de qualquer mágoa, ressentimento, porque o Espírito Santo está com ela. Mas quando a pessoa não tem o Espírito Santo, Esther...
1: O amor invade o coração, né?
0: É, no caso, quando o Espírito Santo está, né? Quando ela recebe o Espírito Santo.
1: Ele falou que agora tinha amor às pessoas, à família.
0: Então,
1: até então ele não tinha.
0: Então, você que quer receber o Espírito Santo, neste domingo, qualquer igreja universal do Reino de Deus, você está convidado para vir. Mas você não deve vir... Não deve vir carregando aqueles pedidos. Ah, eu quero salvar o meu marido, minha mulher, meu filho, não sei o quê. Não, você tem que pensar em primeiro você receber. Primeiro você tem que receber o Espírito Santo. Porque não adianta você querer ajudar todos os seus familiares, que é normal. Primeiro você tem que receber. Porque se você não receber, você vai ficar para trás. Primeiro você tem que cuidar de você, depois você cuida dos outros. Do contrário, não vai dar certo. Né?
1: Tem que ter a segurança.
0: É, lógico.
1: O Espírito Santo tem a segurança.
0: É,
1: nada vai lhe tocar.
0: Então, venha com esse propósito para receber o Espírito Santo. Venha determinado, venha preparado para mergulhar mesmo, para ir fundo, conforme ele mesmo disse, já o rapaz disse, o André Luiz. Ele disse, eu fui fundo e você vai ver, o Espírito Santo vai descer sobre você. Mas sem mágoas, ressentimentos. Ore pela pessoa que fez mal para você, perdoa, enfim. Você está com ela ou não está com ela, você ora para ela, já é suficiente. Você já está se perdoando e perdoando a pessoa também. Deus abençoe a todos e até amanhã, em nome de Jesus.
1: Graças. Até a próxima.
15: 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Todos juntos, em família, em casal, individualmente e até quem venha pela primeira vez usufruir de um momento que jamais se vive no mundo lá fora. Nesta, que é a casa de Deus, procura-se uma mudança, mas também a certeza e paz. Quem chega tem sempre resposta a todos os porquês. Vem domingo porquê?
16: Vem porque tem que ser mesmo. Para ouvir a palavra do Senhor e para eu ter muita saúde, que é aquilo que me faz muita falta.
15: É essa a sua luta?
16: A minha luta é essa.
17: É muito importante porque traz-nos uma força para a semana, para nós vivemos o nosso dia-a-dia, enfrentamos diversas lutas, diversas situações e é um fortalecimento.
15: Porque é Deus em primeiro lugar.
18: É.
15: Deus em primeiro lugar. O mais importante é Ele.
18: Mais importante na sua vida?
15: Sim. Sim, e aqui é onde eu encontro ele.
18: É?
15: Sim. No começo, meu filho foi curado de doença quando ele era bebê, quando ele nasceu. Então, tem muita coisa.
18: Muita coisa.
15: Sim.
18: E sempre nessa persistência, não é? Porque
15: sim,
18: não basta vir uma vez.
15: Não, já são 20 anos.
18: 20 anos.
15: 20 anos.
18: Nesta luta também para ter a família nos esconderijos do Altíssimo?
15: Sim.
17: Os condorins do Altíssimo é o que resguarda a nossa vida e a nossa família. E é lá que nós temos que estar seguros, porque sabemos que o Altíssimo é quem nos dá essa proteção. Porque o mundo está uma confusão e nós vemos tanta discrepância de pensamentos e tanta coisa, e nós sabemos que o Altíssimo é o Criador e é quem tem a direção certa do que é que nós devemos fazer e como é que nós devemos viver para ser felizes. Então, claro que sim.
19: Bem, eu não vivo aqui, eu vivo em Kinshasa, na República Democrática do Congo. E então cheguei lá a ir à Igreja Universal. Lá descobri, antigamente vinha cá. Já há 13 anos que não vinha cá a Portugal.
18: Mas enquanto cá está em Portugal, não perde por nada a marcar presença aqui na Casa de Deus, não é?
19: Não, venho. Venho porque realmente Deus existe e é vivo, e eu sei disso.
15: É de braços abertos para a oportunidade de se estar aqui que milagres acontecem. Numa concentração, todos numa só fé, porque Deus estende a mão para todos. Todos os que decidam entregar o passado, as más escolhas, para agora e daqui para a frente, se manter fiel à sua palavra.
20: Sou um ex-presidiário, fui dependente químico de cocaína, fui bandido, fui assaltante, na realidade, eu fui um assaltante. Graças a Deus, graças a essa grande porta que Deus abriu aí, hoje sou um homem de Deus, liberto, graças a Deus, com o Espírito Santo. E que nem eu falei, muito feliz de estar aqui nessa reunião, que foi hoje.
18: É um homem completamente transformado, ou seja, passou de uma vida com muitos erros, mas o passado fica. Deus compreende o nosso passado.
20: Sim, com certeza. É tipo assim, é aí que nem ele fala na palavra, né? Quem não tem pecado? Mas ele fala, ide, não pecai mais, né? Eu peguei essa palavra para mim, né?
21: Eu antes eu era uma pessoa muito triste, com uma depressão. Tive depressão durante 40 anos. E houve uma altura que eu não resisti mais, encontrei um folheto e fui para a igreja. Foi aí que fui curada.
18: Se não tivesse encontrado esse tal folheto da Universal, talvez hoje não estaria aqui?
21: Já tinha morrido, porque eu já tinha tentado me matar aos 15 anos, portanto, agora estou aqui, já tenho 63. Estou quase a fazer 64.
18: E é uma mulher feliz, cheia do Espírito de Deus?
21: Cheia. Hoje estou muito bem. Foi muito bom, muito bom.
18: Mas cheia de quê?
22: Cheia do Espírito de Deus, da presença dEle, que não há igual. É um enchimento, quer dizer, de tudo aquilo que a gente não tem lá fora. 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
18: E você mudou?
22: Mudei tudo, toda a minha vida.
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1: Olá, meus amigos, que o Espírito de Deus chegue até você nesta manhã de domingo, aonde nós colocamos toda a nossa força, buscamos a presença de Deus, a plenitude do Espírito Santo, para que você tenha paz, você tenha alegria, tenha harmonia, e nesta madrugada de domingo, Deus, Ele quer ser glorificado na sua vida, e o Espírito Santo, Ele quer te abençoar. Essa programação, dedicamos todas as autoridades que regem a Ilha da Madeira. Os senhores estão agora no seu plantão de trabalho aí. Que Deus dê sabedoria, que não haja alteração no plantão dos senhores. Deus traz a paz nesta madrugada, que os senhores retornem para os seus respectivos lares em paz para começar um novo dia. Você, taxista, caminhonista, você que está nos hospitais, numa clínica psiquiátrica, sabe que chegamos até você para poder te ajudar. Nós vamos agora ouvir uma belíssima canção e voltamos com todos vocês com a programação feita para você.

0: Nós estamos percebendo, meu amigo, minha amiga, que os dias estão sendo abreviados. É a palavra de Deus se cumprindo. Está passando rápido. Deus tem pressa. Também as forças do mal, o diabo, também trabalha com pressa. E nós não podemos perder o foco daquilo que é de mais precioso, aonde é a nossa vida eterna. Todos nós um dia vamos passar pela morte, se não vier o arrebatamento da igreja. Talvez você não acredita nisto. Talvez você não sabe que por detrás da morte tem a morte eterna. A morte natural todo mundo vai passar. Não existe, não tem como. Mas a morte eterna, ela é eterna. Ou você vai para a eternidade, para o reino dos céus, ou você vai para a eternidade, para as trevas, o lago de fogo. É a Bíblia que fala, não sou eu não. Eu não tenho palavras na Bíblia. Eu tenho a palavra de Deus na minha boca. Aonde eu estou passando para você que existe a oportunidade. Para você, para mim, para todos nós, buscar o Espírito de Deus. Nós vamos agora, meu amigo, minha amiga, ouvir testemunhos de fé. O que acontece todos os domingos na Igreja Universal de Deus. E voltamos com todos vocês.
1: Seu nome?
2: Olavo.
1: Seu Olavo, tinha um vazio?
2: Sim, senhor bispo.
1: Pior momento do vazio?
2: Não sentir que não tinha rumo, que não tinha direção, ou minha vida não tinha um sentido. O pior momento, eu tentava preencher o vazio que eu tinha com amizades, relacionamentos,

0: pornografia e nada preenchia. E não tinha um objetivo definido para a minha vida, do que é que eu queria ser, do que é que eu queria fazer, nada.
1: Acontecia de quanto mais tentar preencher o vazio, percebia que mais vazio ficava?
0: Sim, no momento parece que alivia quando estamos a fazer coisas para nos distrairmos, videojogos, passear com amigos, ir para festa.
1: A própria pornografia.
0: A própria pornografia, não é? Que funciona até pior que uma droga, uma autêntica droga. E depois é pior. Depois o que fica, não é? Sentimos-nos sujos de um lixo.
1: Como é que mudou?
0: Com o Espírito Santo.
1: O que fez para receber?
0: E eu entendi que se eu me entregasse para as coisas de Deus, como me entreguei para as outras coisas que eu buscava para ser feliz, para ter essa felicidade, eu descobri que se eu desse a minha vida para Deus, aí eu recebi o Espírito Santo.
1: E aí?
0: Aí recebi, graças
1: O que é teu Espírito Santo?
0: a Deus. É tudo. É sentir a felicidade, a plenitude, estando sozinho, estando acompanhado, transmitindo essa paz, essa alegria para as outras pessoas. E é isso que é essa minha maior alegria, o meu maior objetivo é continuar a servir a Deus. A
1: É uma pessoa completa.
0: Sou, graças a Deus.
1: Deus abençoe.
2: Qual o seu nome?
3: Arminda.
2: Senhora Arminda, o que aconteceu bebendo da água dos maiores milagres?
3: Andava com uma dor aqui ontem, que me deu ao meio-dia e não conseguia virar o pescoço. E dor nos ossos e tudo, agora já estou melhor.
2: Chegou aqui assim, sem poder mover o pescoço e dores nos ossos. Bebeu da água, recebeu oração. Como se sente?
3: Graças a Deus, estou melhor.
2: Aliviada?
3: Aliviada.
2: Que Deus lhe abençoe mais e mais. Qual o nome da senhora?
4: Antônia.
2: Dona Antônia, o que aconteceu, tem acontecido bebendo das águas dos maiores milagres?
4: Sexta-feira, quando o bispo fez uma oração com a Bíblia, além de eu estar já terminada a minha cura, eu pegava na água dos milagres, passava nas minhas pernas, na coluna, e o azeite que eu...
2: Então a senhora bebeu da água ao domingo, mas fez uso da fé durante a semana, bebendo da água, passando a água no seu corpo, porque havia problemas na coluna e nas pernas.
4: Eu nem conseguia caminhar muito. Já estou a fazer a volta do quarteirão, que eu ando a fazer do caminhada, que eu não
2: A senhora não conseguia andar muito. Isso pesava, desfalecia as
4: as pernas pesavam-me, não conseguia levantar a perna. Agora já consigo levantar-me.
2: Desde domingo que a senhora bebeu da água e durante a semana fazendo uso da fé.
4: Na reunião, quando o senhor bispo fez uma oração com a Bíblia, então senti um alívio grande na
2: Graças a
4: coluna.
2: Deus. E como é que a senhora tem andado, como é que a senhora tem se sentido durante estes dias e hoje?
4: Estou-me a sentir bem, tanto que eu nem vim mais aqui à frente.
2: Porque já está curada, está abençoada e assim será, para a glória de Deus. Deus abençoe. O que foi que aconteceu bebendo das águas dos maiores milagres e usando a fé?
5: Eu estava ali quando fazia a oração e senti uma dor aqui em cima no peito. E fiz a oração, a obreira fez uma oração.
2: Bebeu da água, recebeu oração e agora?
5: Passou. E eu tenho um testemunho também a dar. Eu fui ao. Tinha um médico na caixa e ele foi embora. E ele disse-me a mim: você tem de tomar isto para o coração toda a vida. Não pode tirar isso. Tem de tomar toda a vida. E eu peguei e ele foi embora para ir lá outra médica. E a médica mandou-me fazer os exames todos, a tireoide e a tudo. E eu fui lá saber o resultado esta semana e ela disse-me: você tem o coração, parece novo.
2: O problema do coração foi embora.
5: Não tem nada no coração. Pode dizer ao seu marido que você está nova.
2: Qual o seu nome?
5: Adelaide.
2: Então, o que foi que aconteceu bebendo das águas dos maiores milagres?
6: Eu tenho assim, desde há muitos anos que eu sofro dos ossos. E agora apareceu um tumor na perna direita. Só agora fazendo uma radiografia que vou ver se realmente desapareceu ou não, não é? Mas a dor que tenho tido, esta semana não tenho tido tantas dores.
2: Só bebeu da água dos maiores milagres desde domingo, tem bebido durante a semana e as dores que sentia por causa do tumor não está sentindo
6: Não
2: mais.
6: só do tumor, mas assim os ossos todos. Agora, esta semana andei melhor.
2: Fez-lhe bem beber da água dos maiores
6: Sim.
2: milagres e usar da fé.
6: Amém.
2: E a senhora vai ver que está tudo livre, tudo limpo, para a honra e glória do Senhor Jesus. Como é que te chamas?
7: Vitória.
2: Vitória, tens que idade?
7: 11.
2: 11 anos. Tu recebeste agora a oração da obreira. Por quê? Tinhas alguma dor, algum mal-estar? Qual era o problema?
7: Eu tinha um problema na mão, eu não conseguia mexer bem a mão, agora consigo.
2: Tu não vieste sozinha, deve ter alguém com ela. teu pai, a mãe, venha cá, minha senhora. Estava sentindo o quê? Alguma dor, alguma coisa?
7: É uma dor e a minha mão ficava inflamada.
2: Ela já se queixou disso há algum tempo?
8: Pois, ela acordou com os dedos inflamados anteontem, ontem, e eu tinha decidido levá-la ao médico, mas decidimos vir à igreja primeiro e ela recebeu da água, mas ela disse que já não sente nada.
2: Então tu vieste à frente, veja, Deus não escolhe idades.
8: A decisão foi dela.
2: Ó, tá chamando quem tá com dor, eu tô com dor, eu vou na frente. E tu vieste com fé, bebeste da água, a obreira fez a oração e agora mexe aí a mão. Não podias fazer isto?
7: Não.
2: Jesus a curou. O seu nome?
0: Manuel.
2: Seu Manuel, o que foi que aconteceu bebendo da água dos maiores milagres e, claro, usando a fé?
9: Sabes, eu quando entrei aqui, tinha a gestadora aqui muito grande, parece que estava a encaixar aqui dentro. Não sentia aquele aperto aqui por dentro. Agora eu beirei água, comecei a sentir melhor, mas com a oração do marido, fiquei melhor, comecei a ficar a sentir assim, estou a rir.
2: E a dor?
9: A dor desapareceu.
2: Graças a Deus, agache-se aí, veja aí, não tem mais a dor.
9: Não,
2: porque Jesus lhe curou através da fé.
10: A paralisia, ele curou. A cegueira, ele curou. A lepra e a atrofia, ele também curou. E esse mesmo poder que operou no passado, também opera hoje.
11: Eu passei com problemas graves da minha perna, de uma doença que é chamada úrsula varicosa. Médicos falaram que eu podia ficar sem a minha perna. Feridas não chegavam a uma altura que eu não fechava, só abria.
12: Fiz as análises nucleares, a médica chamou-me lá e disse-me: Raquel, temos que conversar. Você tem doenças autoimunes. Cada uma pior que a outra.
11: E então eu comecei a vir à igreja, fazer as correntes, e comecei, na altura, comecei a usar a água gota do milagre. Passado um tempo, ela começou a fechar, mesmo os enfermeiros começaram a ficar admirados.
12: Jamais me vou esquecer desse dia. Deus provou e eu fui firme e acreditei sempre que esse milagre, que esse dia ia chegar. Fui fazer as análises e ali apareceu tudo negativo, já não tinha nada, e ela disse-me: isto é impossível. Não tem nada que aponte que tem uma doença autoimune. O meu Deus deu uma salvação. Foi Ele que me curou.
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2: Qual o nome da senhora?
13: La Salete.
2: Bom dia, senhora La Salete. Então, qual era o problema, como é que a senhora estava e o que aconteceu bebendo da água dos maiores milagres?
13: Dos ossos há muito tempo, mas agora tinha até andado bem. Fui à médica, ela receitou um medicamento, mas eu não andava com ele. Para as dores nos ossos, não tomava nada. Esta noite eu não conseguia dormir, eram 3 horas da manhã, tive de me levantar, fazer um chá e tomar medicação, porque senão não conseguia dormir toda a noite. Cheia de dores, doíam-me os ossos todos, mas principalmente as pernas.
2: Chegou aqui assim, bebeu da água, só se teve para não vir?
13: Estive para não vir, que eu não aguentava as dores.
2: Mas mesmo com dor, mesmo aflita, não, veio.
13: Deus é maior e vai-me curar. E de eu beber a água, fiquei melhor. E eu depois aqui na oração fiquei, nem me dói os ossos, né?
2: Não dói mais as pernas, não dói mais os ossos. Foi livre das dores, bebendo da água e usando da fé.
13: Graças a Deus.
2: Que Deus abençoe mais e mais. Qual o nome da senhora?
14: Sou Júlia.
2: Senhora Júlia, a senhora chegou como e o que aconteceu bebendo das águas dos maiores milagres?
14: Que há um ano atrás eu fazendo os exames e tinha uma fissura na coluna cervical e um problema na coluna lombar. Eu ontem à noite estava de rastos. Estava mesmo de rastos.
2: Como é que está a coluna? Como é que está a cervical? Como é que está os ossos?
14: Estou leve.
2: Leve?
14: Olha, parece um passarinho.
2: Que Deus lhe abençoe. Qual o nome da senhora?
15: Judite.
2: Ah, dona Judite. O que aconteceu bebendo da água dos maiores milagres?
15: No sábado acordei com muita dor nesta mama. Eu nem lhe podia tocar e ela estava muito quente.
2: No seu peito?
15: Sim. E eu disse assim: Não vou aceitar. E depois surgiu muitos pensamentos negativos, porque eu não aceitei isso. Eu disse, no domingo, quando o senhor me chamar lá à frente, eu vou e vou ficar bem, vou ficar curada disto, não sei o que era. Eu cheguei aqui, falei com a obreira, ela fez uma oração e eu saí daqui aliviada. Mas eu continuei a usar a fé e ungi o peito com água, com a mesma água que eu vi.
2: Além de beber, a senhora passou a aguinha no peito.
15: Na quarta-feira do nada, eu disse, isto não dói nada. Passou.
2: Desapareceu a dor no peito.
15: Estava vermelho, completamente.
2: Jesus curou, Jesus libertou, graças a Deus. Sra. Emília, o que é que aconteceu bebendo das águas dos maiores milagres e recebendo a oração da fé?
16: Eu ontem andava com dor de estômago e dor de cabeça e agora sinto-me bem.
2: A senhora chegou aqui com essas dores de estômago, com essas dores de cabeça, bebeu da água, recebeu a oração?
16: Sim, estou mais leve e não sinto dor.
2: Qual o nome da senhora?
17: Diamantina.
2: Dona Diamantina, o que que aconteceu bebendo da água dos maiores milagres e fazendo uso da fé?
17: Toda a semana bebi, pastor, porque eu disse que tinha uma hérnia no estômago. Mas eu tenho me sentido muito bem com a água. Eu até creio que já está a secar.
2: A senhora sentia o que antes por causa dessa hérnia?
17: Afrontamento. O afrontamento, quando comia, ficava muito afrontado.
2: Ficava com ardume, com azia, alguma coisa
17: muito
2: assim?
17: Afrontamento.
2: Muito afrontamento.
17: Muito afrontamento. Eu não podia comer qualquer.
2: Bebendo das águas consagradas, as águas dos maiores milagres, e fazendo uso da fé, como foi durante estes dias, mesmo se alimentando?
17: Sentido bem.
2: Mesmo comendo, não tem mais sentido os afrontamentos, não tem mais sentido as dores?
17: Sim, eu até certa fruta não podia comer, e esta semana experimentei a comer, e já comi.
2: Graças a Deus.
1: Qual o seu nome?
18: Felisberto.
1: Havia um vazio dentro de si?
18: Sim.
1: Como é que era?
18: Eu não era reconhecido com ninguém, andava sempre para baixo, para baixo, para baixo. Eu, por mais que tentasse ter reconhecimento, seja por quem for, eu só me botava para baixo.
1: E dentro, como é que era?
18: Era muito mal, porque sentia-me só, estava sempre isolado, não queria estar com ninguém. Mesmo que tentasse às vezes procurar alguém, não, como não havia nada, eu...
1: Pior momento de estar vazio foi o quê?
18: Foi não ter mais ninguém, mesmo que estava com problemas e tudo, querer uma ajuda de alguém, ter alguém junto de mim e não o ter.
1: O que é que fez para preencher o vazio?
18: Quis o Espírito Santo, procurei...
1: Desejou o Espírito Santo?
18: Exatamente.
1: Investiu nisso?
18: Investi nisso e aí foi preenchido e tudo.
1: A sua entrega como é que foi?
18: Foi total, teve de ser, porque eu já não tinha... Ou Deus mudava a minha vida ou...
1: Se entregou 100%?
18: 100%.
1: E o que aconteceu?
18: Aí tudo mudou. Aí já não preciso de ninguém junto de mim, já não precisava, já não me sinto, nunca mais me sinto de ti só. Basta estar a falar com Deus, já estou preenchido.
1: Recebeu o Espírito Santo?
18: Vi o Espírito.
1: Fala para as pessoas o que é receber o Espírito Santo.
18: É ter a alegria dentro de nós, é não precisamos de mais ninguém junto de nós. Nós próprios já somos, já estamos preenchidos, já não é preciso ter gente ou estar muito junto de muita gente para nos sentir bem, estarmos preenchido.
1: Sabe que tem o Espírito Santo dentro de si, tem Jesus dentro de si, mudou tudo.
18: Sim.
1: Deus te abençoe, tá?
2: Belíssimos testemunhos, aonde as pessoas, elas têm chegado até nós, elas têm ouvido a palavra, e a palavra muda, a palavra regenera, a palavra transforma, a palavra traz... a harmonia, a palavra faz hidratar a fé, a palavra de Deus levanta o abatido, o cansado. Talvez você esteja aí nesta madrugada não sabendo o que fazer da vida. Você já fez de tudo, já teve os nãos, você já recebeu de tantas pessoas o não, você já está cansado. Talvez você até endureceu o seu coração. Talvez você já endureceu a sua alma. Pastor Flávio, as pessoas têm estado com o coração duro, onde o Espírito Santo está proporcionando a oportunidade de vida para ela. Hoje é domingo e eu tenho falado nas reuniões que o tempo está passando rápido. Deus tem pressa. Também o diabo tem pressa. É uma disputa com a alma, a vida dessa pessoa.
19: E é por essas razões que Deus permite que nós passemos, às vezes, por certas lutas que nos fazem quebrantar e nos voltar para Deus e nos fazem mais humildes. porque quando nós estamos com o coração duro, nós não aprendemos, nós não seguimos a direção. E é essa razão que faz muitas pessoas buscarem a Deus, obedecerem, se sujeitarem à direção dele e terem a sua vida transformada. Nós vamos agora acompanhar o caso, por exemplo, da Ana Paula, que ela cresceu numa família onde o pai era viciado no álcool e agredia a mãe. E ela, acompanhando tudo isso, fez com que ela se tornasse uma jovem triste e casou buscando a felicidade no marido, e que acabou se tornando viciado, ou seja, o sonho virou um pesadelo. Mais tarde engravidou, descobriu que estava com doença, hepatite, mas agindo a fé foi curada, foi liberta e a sua vida foi transformada, tudo porque ela aceitou a direção de Deus e obedeceu.
20: Nós vamos agora então, pastor Flávio, ouvir esse belíssimo testemunho da Paula, aonde Deus fez uma mudança na vida dela. Meu amigo, minha amiga, esta programação é dedicada para você que está aflito, cansado, desesperado. Ouve o testemunho da Ana Paula. Voltamos já já com todos vocês.
21: Eu fiquei grávida. E nas primeiras análises de grávida, veio-se a descobrir que eu tinha a pior hepatite C. A um ano. Sim, a minha infância foi uma infância um pouco complicada, porque o meu pai era alcoólico e então ele ficava todo conturbado, ficava todo com delírios quando bebia, e uma das coisas que quando ele estava bêbado implicava era sempre com a minha mãe, porque a minha mãe tinha amantes, e então começava com alucinações, com histórias que não eram verdadeiras, mas que na imaginação dele eram, e então ele tentava sempre agredir a minha mãe, e o foco dele era sempre facas, e então ele ia buscar facas para agredir a minha mãe, e eu aí metia-me no meio dos dois, e começava a agarrar-me a ele e a empurrá-lo e a gritar: paizinho, não faças isso, não faças isso, e tirava-lhe as facas pelas lâminas das mãos. Quando chegava à noite, a gente nunca sabíamos como é que ia, o que é que ia suceder, se vinha bem, se vinha mais ou menos, ou se vinha em estado crítico, não é? Aos 23 anos, comecei a namorar com o meu ex-marido, onde, passado cerca de 2 anos, casámos e ele passou a fazer uma vida sempre de solteiro. Por isso eu ficava em casa com o filho, ele trabalhava quando trabalhava, quando lhe apetecia. Mais tarde ele teve uma suposta depressão, onde eu depois vim a descobrir, contado por ele, que a depressão foi o excesso de consumos de droga que ele fez, porque tinha um cliente que, em vez de lhe pagar as alterações, isto dito por ele, em vez de lhe pagar as alterações em dinheiro, dava-lhe droga. Tive um mês de cama com ele porque eu era tipo um anjo da guarda dele e toda a gente lhe queria fazer mal. Mas a partir daí eu comecei muito desconfiada, porque nunca havia dinheiro em casa, porque era do meu trabalho e era a minha mãe que nos ajudava a pagar as despesas, e ele dizia que não ia trabalhar porque não tinha o seguro do carro pago, porque não tinha a inspeção do carro feita, e então nós tínhamos que pagar as coisas para ele ir trabalhar, porque senão ele não ia. Até que chegou ao ponto de saturação, e eu, antes de ficar grávida do meu filho mais velho, mais novo, eu quis me separar dele. Entretanto, eu fiquei grávida. E nas primeiras análises de grávida, veio-se a descobrir que eu tinha a pior hepatite C a 1A. E aí eu não quis sobrecarregar a minha mãe com 3 pessoas e não me divorciei, porque achei que tinha que ter responsabilidade, que era ele que tinha que me ajudar na situação e que os filhos eram dele e ele tinha que o sustentar. Essa notícia para mim foi como se me caísse o mundo em cima. Foi como se me passasse uma certidão de óbitos em vida. E depois a saber que o filho que eu estava a gerar, a criança que eu estava a gerar, podia vir com o mesmo problema do que eu. E que que ele não tinha culpa daquilo que eu tinha, não tinha, eu não tinha o direito de o contagiar. A vida estava muito complicada e isso então foi um desabar horrível mesmo. Chegaram à conclusão que, como eu nasci com problemas de coluna, eu tive que ser operada à coluna e nessas operações eu levei 3 litros de sangue. 3 litros de sangue, onde esse depósito tinha sido feito pelo meu pai também, que era dador de sangue, e colegas dele. E não se tinha conhecimento de nenhum deles de ter hepatite. O meu pai faleceu com cirrose alcoólica, mas não com hepatite C. E então foi em 1979, quando houve aqueles sangues que vieram dos Estados Unidos. E esses sangues vieram contaminados com HIV, com hepatite C. E eu fui uma das vítimas. Quando eu descobri que tinha hepatite C, as primeiras imagens que me vieram logo à cabeça foi o sofrimento do meu pai. E eu não queria passar, não tinha... Eu não fiz nada, eu não fiz nada para merecer ter aquilo. Eu não pedi para ter aquela doença. Eu tinha o sangue depositado em meu nome e porque é que me deram o sangue de outra pessoa? Eu não aceitava isso. Então, eu depois de ter o meu filho, e graças a Deus, ele não tinha o vírus, não foi contagiado com o vírus, era saudável, graças a Deus. E então aí, depois eu tive que o amamentar até aos 17 meses para eu poder fazer o primeiro tratamento da hepatite, onde era com o interferon, que era uma medicação super agressiva, tal e qual como a quimioterapia, que nos queima de dentro para fora, que nos põe em depressão no fundo do poço. Era horrível, horrível mesmo. Pronto, aquilo queima, aquilo destrói-nos, aquilo acaba, sei lá, aquilo foi horrível mesmo. Passado 4 anos de eu fazer esse tratamento, o meu filho mais velho entrou em depressão. Um dia saiu com o pai e passado umas horas de terem vindo, o meu filho vinha num estado de pânico horrível. Onde eu lhe perguntei porque é que o miúdo estava naquele estado. Ele estava, mãe ajuda-me, eu não consigo respirar, mãe ajuda-me, e o que é que se passa, o que é que se passou? Não sei, o pai dizia, não sei. Isso nunca encaixou na minha cabeça, não sei, até hoje. E a partir daí o meu filho isolou-se em casa cerca de 7 anos, por isso, desde os 15 até aos 22, ele teve fechado em casa. Depois ficou hipocondríaco. Cada vez que ouvia doenças, começava a ter esses sintomas e, para além disso, ainda ia pesquisar outros sintomas no computador. Então, ele começava a adquirir. Dizia que tinha um cancro no esófago, tinha um cancro na cabeça e eu, pois, queria levá-lo ao médico, só que ele não conseguia passar a porta de casa. Ele chegava à porta de casa e dizia que estava uma força ali que não conseguia passar para além da porta, porque os demónios estavam para além da porta, o mal estava para além da porta. No meio desses problemas todos, eu cheguei a pensar no suicídio. E se nunca o fiz, foi para não sobrecarregar a minha mãe com os meus filhos. Um dia, eu vi um testemunho na televisão.
3: E a partir daí começou uma nova caminhada para mim. A gente sem Deus não consegue chegar ao lado.
21: E aquilo alertou-me, porque eu tinha um grande sofrimento, não pela minha doença, porque a minha doença não tinha sintomas. A minha dor era ver o meu filho a passar os melhores anos da vida dele, que era a juventude, fechado dentro de um quarto. E então, quando eu vi esse testemunho na televisão, eu disse, não, se Deus fez o que fez naquele jovem, também vai fazer no meu filho. Também vai fazer. Então eu procurei nos rodapés todas as moradas das igrejas, qual era a mais próxima de mim, e eu fui lá falar com o pastor e contei a situação. Comecei a fazer as correntes pela saúde, de libertação, ir aos domingos, e como fui em fevereiro e em abril o Hugo já estava na igreja. Foi de arrasto, mas foi. E o meu filho foi libertado no próprio dia. No próprio dia ele virou-se para o pastor e disse, eu fui ao céu e voltei. E isso foi muito gratificante. e hoje tem uma vida normalíssima. Tem o negócio dele, tem a vida dele. Um milagre aconteceu na minha vida. Hoje não tenho mais hepatite C. O meu filho também já está curado, já não tem depressão. Eu também já não tenho depressão. Tenho uma vida normal, trabalho, sustento a minha casa sozinha. Eu sou um verdadeiro milagre de Jesus.
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0: Pastor Flávio é muito forte, testemunho. Nós temos aqui uma listagem de testemunhos. A palavra de Deus nos fala, e sereis minhas testemunhas. Como é que eu vou saber que Deus existe? As pessoas, elas falam, ah, Deus existe, mas não fez nada na minha vida. Mas por que que não fez? Porque não houve uma entrega a Deus, não houve atitude. Deus não é mágico. Deus é Deus. Ele é educado. A Bíblia fala que ele bate na porta. Uma pessoa que bate a porta é uma pessoa educada. Quem rompa a porta é ladrão. Quem passa pela janela é ladrão. Quem passa pelo telhado é ladrão. Deus não é ladrão. Deus, ele é Senhor. Ele é tão Senhor, ele poderia abrir a porta e entrar. Mas ele bate a porta. Ele está batendo agora no coração dessa pessoa. Talvez ela diz, por que que minha vida está assim se Deus existe?
1: Deus, através destes testemunhos, pastor Ronaldo, quer mostrar para esta pessoa que, assim como ele fez essa obra maravilhosa, magnífica, curando pessoas que estavam desenganadas pelos médicos, às vezes até querendo se matar, e hoje são cheias de vida e transmitem vida para os outros, ele quer fazer na vida desta pessoa também. É lógico, claro. Ele respeita a escolha. Amiga, amiga, você que nos acompanha neste momento, Deus está respeitando o seu tempo, Deus está respeitando a sua escolha de ficar vivendo dessa forma. Mas ele está propondo para você essa transformação para a sua vida, como ele tem feito na vida destas pessoas. Mas cabe a você tomar iniciativa, tomar decisão. E nós mesmos, eu aqui, o pastor Ronaldo, nós convidamos você para vir participar da reunião, para vir participar da oração. E você vai ver Deus agindo em seu favor. E hoje, domingo, vai ser o dia em que você vai experimentar a verdadeira paz. Você talvez esteja com depressão, cansado, não dormiu à noite, não consegue dormir à noite, mas hoje mesmo você vai experimentar o dom de Deus, a paz e o Espírito Santo.
0: E essa paz, pastor Flávio, é prazerosa. Não é a paz que a gente recebe com uma música, com uma canção, com um convívio. É o próprio Espírito Santo, minha amiga, meu amigo. Vamos ouvir, então, mais testemunhos que pessoas receberam essa paz, que é o Espírito Santo. Como Jesus falou, a minha paz eu vos dou. E voltamos já já com esta programação.
2: Seu nome?
3: Sandra.
2: Dona Sandra, havia um vazio dentro de si?
3: Sim, bispo. Eu era uma pessoa que tinha depressão. Foi diagnosticado com depressão. Tinha ataques de pânico e sentia um vazio muito grande dentro de mim. Eu, na altura, tinha a minha filha pequenina, tinha o meu marido. Tudo à minha volta não justificava esse vazio, mas ele existia. E então eu não entendia o porquê. Então depois, na altura, quando eu comecei a vir à igreja, eu ouvia falar do Espírito Santo.
2: O pior momento do vazio foi o quê? A depressão em si?
3: Sim, foi a depressão. Foi os ataques de pânico, foi eu estar em casa e perguntar porque é que eu existia, porque é que eu estava ali. Aí foi mesmo, foi eu olhar para a minha filha e não ter vontade de fazer nada com o meu marido estava sempre ali atento comigo, queria me levar a passear, eu não queria sair do quarto, até que depois eu ouvia falar do Espírito Santo e que ele ia me preencher esse vazio, então eu busquei.
2: Buscou, até que ponto a senhora se entregou?
3: Totalmente, 100%, entreguei tudo de mim, tudo, porque assim, se não havia medicação que eu a tomava, se não me fazia passar esse vazio, se era a promessa de Deus que o Espírito Santo me ia preencher, então eu busquei-o. Abri mão do meu eu, das minhas vontades, de tudo aquilo que eu achava que me fazia feliz, mas no fundo o que me faz feliz hoje é o Espírito Santo.
2: O que é teu Espírito Santo?
3: É tudo. É a alegria, é a paz, é o amor, é eu olhar para as pessoas e querer passar para as pessoas o que eu tenho dentro de mim. É o Espírito Santo.
2: Mudou tudo?
3: Tudo.
2: Deus abençoe, Dona Sandra.
4: O meu nome é Lígia Tavares, eu sofri de depressão durante 8 anos, 11 medicamentos por dia, só que a medicação fazia o inverso, não fazia efeito nenhum, não dormia, a minha alimentação praticamente era tabaco e cafés. Pronto, sofria de enxaquecas horríveis, desmaios constantes, estrabismo no olho direito, vícios e por aí fora. Tudo ruim mesmo. Fiz o uso da água, estou curada, estou liberta, não tenho mais nada. Pastor, não tomo um medicamento sequer.
5: Fui operada há 1 ano e meio ou 2 anos, tiraram-me um tumor. E ao fim de um ovário. E ao fim de 4 meses fui ao IPO a Coimbra, tive que ser operada novamente e tiraram-me o outro. E os ovários porque o médico disse que estava tudo estragado, foi conforme ele me disse. Então eu agora tenho andado com umas dores na barriga, novamente, no mesmo sítio. E eu ia para o médico agora.
6: E a senhora ia para o médico agora?
5: Ia.
6: Bebeu da água aqui, recebeu oração. Sim. Como é que está?
5: Agora não tenho dores. Dava-me assim umas agulhadas e agora passou-me.
6: Passou?
5: Passou.
7: Eu sou Fátima Silva e aqui há tempo a minha mãe teve um problema sério de saúde e teve internada e os médicos estavam com muito cuidado por causa dos intestinos dela, porque era intestinal. E eu levei a água e dei-lhe e ela ficou bem. E agora ela estava a ter outro problema também, mas a nível familiar, eu ungi a foto minha e dos meus irmãos com essa água e graças a Deus tudo está bem.
2: Senhora Maximina, qual foi o milagre que aconteceu na vida da senhora?
8: Foi que eu tinha um problema nas pernas, de umas feridas que apareceu do nada. Abriu buracos do nada, grandes, a deitar sangue. E a partir daí começou a ganhar ferida. Tive muitos sofrimentos, as dores muito fortes, os medicamentos não faziam efeito. Andei em tratamento a fazer pensos, mas eu nada resultava.
2: O tratamento que a senhora fazia então não resultava, não fechava as feridas?
8: As feridas não fechavam, até as senhoras enfermeiras me raspavam as feridas com umas lâminas para limparem. E ao rasparem com a lâmina, deitava sangue e depois é que elas paravam.
2: Doía muito, senhor?
8: Doía muito, tinha dores horríveis. E os médicos proibiram-me de trabalhar, reformaram-me, que não podia andar em cima das pernas, estava sujeita a ficar sem as pernas. Mas eu comecei depois... Ouvi falar, alguém me convidou para a Igreja Universal e eu fui.
2: A senhora recebeu água consagrada? E como que a senhora usava a água?
8: Eu bebia e lavava as pernas com a água também. E depois, a partir daí, é que eu comecei a sentir a diferença. E eu continuei sempre com o tratamento da Igreja, nas correntes e na água consagrada. Agora estou livre, estou.
2: Aquelas feridas fecharam?
8: Fecharam as duas pernas, as feridas.
2: Através do tratamento, a senhora ficou curada? O tratamento com as águas, a senhora ficou curada?
8: Eu fiquei curada, estou curada, graças a Deus. Não tenho nada nas pernas.
2: O médico disse que eu não podia andar.
8: Não podia andar a trabalhar e... reformaram-me, porque estava sujeito a ficar sem as pernas.
2: No caso, amputar as pernas mesmo?
8: Sim, sim, sim.
2: E Jesus fez um milagre?
8: Jesus fez um milagre, curou-me. Estou curada. Não tenho nada.
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10: Meu nome é Fátima Figueiredo. Eu tive uma capsulita adesiva num braço, que é o omoplata colado ao corpo. Portanto, não mexia, só mexia do cotovelo para baixo. Tinha cirurgia marcada para outubro. E com o uso da água corrente da saúde, passou. Não fui operada, graças a Deus, e hoje mexo o braço. Já vai cá assim, mas já...
11: Não podia levantar o braço?
10: Não, só fazia assim. Andava aqui e fazia assim.
11: E agora?
10: Porque ele não... isto estava tudo colado. Agora já está.
12: Eu tive paludismo. Fiquei muito mal, muito mal. E então, depois de uma semana, O médico chamou o meu pai e a minha mãe para me levar para casa porque o meu fígado já não estava a funcionar. A minha mãe foi à igreja, a minha irmã na altura era obreira, trouxe a água, bebida
13: água,
12: e fiquei
13: curado.
12: Sim, sim.
13: Livre.
12: Não, não.
14: Tive úlceras nas pernas, tive úlceras nas pernas, tive alergia pelo corpo todo, fiz um... Bati com a parte do pé em qualquer sítio e inchou, usei a água e totalmente curada. Totalmente.
15: Meu nome é Ana Flávia, eu estava sofrendo com um problema no útero, né? Fui diagnosticada com mioma e esse mioma causava um sangramento forte, constante, estava me dando anemia profunda já, eu estava tendo que tomar vitaminas na veia. E eu peguei da água, fiz o tratamento e fui curada. A médica fez ultrassom e o mioma já não estava lá mais. Já.
13: Sumiu
15: o sangramento, tudo. Estou curado, graças a Deus.
2: Seu nome?
16: Sana, senhor Bispo.
2: Havia um vazio?
16: Havia um vazio enorme, senhor Bispo. Dentro...
2: Pior momento do vazio foi que época?
16: Foi na altura, uma vez em que eu me vi toda drogada, inconsciente, o próprio Deus é que me guardou. Que eu cheguei a casa com umas calças rasgadas, e não me lembrava o que é que tinha acontecido durante a trajetória, porque eu tinha saído para me embebedar com supostas amigas e me drogar. E depois, na volta, vim sozinha. E aquilo foi o pior.
2: Esse vazio, você foi buscar nas drogas para tentar preencher? Usou, teve vício quanto tempo?
16: Tive vício desde 2014, quando uma situação aconteceu. Quando a minha irmã foi violada... Aí eu perdi o chão e enterrei mesmo, entrei mesmo de cabeça para as drogas. Comecei a fumar ganza, comecei a fumar erva, comecei a beber logo de manhã. Ao acordar de manhã, o meu pequeno almoço era beber álcool. Cheguei a um ponto de quase todas as semanas estar no hospital, porque eu tinha problemas, já estava a afetar já o meu fígado.
2: Chegava a ter coma alcoólico?
16: Não cheguei, mas tive a ponto quase.
2: E o pior momento, então, foi isso? Ou teve algum outro pior momento?
16: Esse foi um dos piores momentos, senhor Bispo.
2: Como mudou tudo?
16: Mudou quando eu comecei a vir à Igreja Universal. Quando uma amiga convidou-me para vir aqui à Igreja Universal e eu vim e a partir daí recebi uma oração, nesse caso foi na sexta-feira.
2: Libertação.
16: Na libertação, exatamente. E eu me libertei. Eu vi as pessoas felizes e transmitiam essa felicidade para mim. E eu queria essa felicidade e a partir daí...
2: Aprendeu que tinha que ter o Espírito Santo.
16: Aprendi que tinha que ter o Espírito Santo, senão aquilo tudo que já tinha sido liberta do vício, de depressão, de ansiedade, de ataques de pânico, se não tivesse o Espírito Santo eu tinha prazo de validade. Então, a partir daí, eu comecei a colocar a fé em prática. Tudo que eu ouvia, eu aplicava.
2: A sua entrega para receber o Espírito Santo foi parcial?
16: Não, senhor Bispo, foi 100%, porque eu tinha muita sede. Eu queria mudar de vida, eu queria ter uma vida nova. Eu queria ter a alegria que eu via nos obreiros, nos jovens que eram batizados com o Espírito Santo. E isso é contagiante, e eu queria isso para mim também. Eu queria conhecer, saber o que ia ter a felicidade verdadeira. E eu...
2: Recebeu?
16: Graças a Deus.
2: O que é? Fala para eles, o que quer ter o Espírito Santo?
16: Ter o Espírito Santo é nós estarmos, por exemplo, estarmos sozinhos, mas mesmo assim estarmos preenchidos, termos a certeza de que se morrermos hoje, tem o nosso Deus, o Senhor Jesus, à nossa espera, de braços abertos, é termos a paz, a alegria.
2: E nas lutas?
16: Ah, nas lutas, olha, sabemos que já deu certo, porque a palavra de Deus diz que nós somos mais que vencedores, que tudo nós podemos e Ele estará connosco. Ele diz, estarei convosco até o fim da consumação, portanto...
2: Mudou tudo?
16: Amigo.
2: Mudou tudo?
16: Mudou tudo.
2: Está no exército há quanto tempo?
16: Estou no exército há 5 anos.
2: Parabéns, soldada. Vai lá.
0: Pastor Flávio, o senhor vai estar hoje lá em Machico transmitindo a palavra de Deus, levando a fé, porque a palavra de Deus, ela traz para a gente força. Ela levanta o cansado, o abatido, o desanimado, o triste, o frustrado, o depressivo, o viciado, o alcoólatra. Ele levanta todos que obedece e ouve e quer receber essa dádiva, que essa paz é transformada também na fé.
1: A palavra de Deus é o poder de Deus, a luz que dissipa todas as trevas. Ela traz vida àquele que está cansado, aflito. E nós estaremos em Machico transmitindo essa palavra e garantindo para você, você não vai voltar para casa depois da reunião do mesmo jeito. O Espírito Santo vai agir na sua vida, na sua casa e na sua família. Nós estaremos ali no centro da cidade de Machico, na rua Doutor João Abel de Freitas, número 35. Estaremos às 7 da manhã e também, principalmente, na grande concentração de Fé e Milagres, às 9 da manhã e também às 18 horas, aguardando por você.
0: Temos certeza absoluta que o povo de Machico está sendo agraciado ali, bem recebido. Nós estaremos ali na rua Dom Carlos I, número 11, em frente às paragens dos autocarros, 100 metros dos teleféricos, logo mesmo em frente também da Casa da Luz, às 7 da manhã, às 15 horas, 18 horas, principalmente às 9 da manhã, naquela concentração de fé e milagres, da oração forte ao Espírito Santo. Para mais informações, você pode ligar para o amigo 24 horas, 218-368-008, 218-368-008. Também temos um trabalho especial na Camacha, na rua Maria Ascensão, número 43, vai estar o Servo de Deus ali, às 15 horas. Da nossa parte é tudo. Pastor Flávio, um forte abraço e até a próxima programação.
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1: Olá, amigos, que Deus abençoe a sua vida, o seu domingo. Muito bom dia para todos os nossos ouvintes. Bom dia, pastor Tiago.
2: Bom dia, pastor Vitor. Bom dia a todos os nossos
1: ouvintes. Eu deixo à sua disposição o SOS Espiritual, uma central telefônica formada por pessoas aptas e prontas que vão te ouvir como também te ajudar. 218-368-008, aceda a nossa página web www.igrejauniversal.pt e ofereça a todos uma linda faixa musical e em seguida nós retornamos.